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4: De volta nessa discoteca da 107, nesse sabadão gostoso, maravilhoso. Muito obrigado, viu, pela sua sintonia, pela sua audiência. Sábado aí, com muita música boa. Eu, Darcio Campos, já segue o Darcio Campos, ainda não? Arroba Darcio Campos Rádio lá no Instagram. Aproveita e segue também o arroba Rádio Cobra FM. A gente abre o nosso terceiro bloco com esse cara aqui, o conhecido como Ryan Paris. Cantor, compositor, músico e ator italiano. Ele fez o grande sucesso do sucesso da carreira dele. É essa música aqui, ó. Dolce Vita. Eu tô falando do Ryan Paris. Abrindo o nosso terceiro bloco.
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0: intervalo. Já já eu volto com muito mais para você, a nossa discoteca da 107.
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3: 9 horas e 28 minutos.
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0: Tô de volta, o intervalo é rapidinho, viu? Muito obrigado pela sua audiência, pelo seu carinho, você que tá nos acompanhando, você que tá ligado neste sabadão. A gente abre o nosso quarto bloco com ela. Dispensa apresentações. Whitney Elizabeth Houston. Ah, Whitney Houston. Como você faz falta. Ela que faleceu em 11 de fevereiro de 2012. Abrindo, vai, canta. Whitney Houston, abrindo o nosso quarto bloco.
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acabou. Agradecendo a sua audiência e seu carinho, sequência da programação, chegando o Bailão da 107, eu volto na semana que vem com muito mais pra você. A minha última é essa. Grande abraço. Tchau.

0: Agora 9:59, faltando um minuto para as 10 da noite.
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0: conferindo. 10h54. 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
1: 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Acertando, 11:26.

0: Agora, 12:02. 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

0: conferindo. Meia-noite 31. 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
1: Agora, 12:50, faltando 10 minutos para 1 da manhã.

conferindo. Meia-noite 56.

0: Meia-noite, 59 minutos.
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3: Conferindo com a gente, hora certa, 1 hora mais 20 minutos.

0: 1:28. 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

0: 1:31. 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
2: Hora certa para você. Agora, pontualmente, 2 da manhã.
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3: Agora 2:08.

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0: 2:32.
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0: 2:49. 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

0: conferindo. 3:01. 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

0: 3:32. 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

0: Agora, 4 horas e 1 minuto.
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0: Sim, minha irmãzinha, bom dia. Está no ar mais um programa Raízes do Agro. Estamos chegando, hein, gente? Estamos chegando, mais um programa Raízes do Agro no ar. Hoje é domingo, é mais um domingo que vamos passar juntos aí, pelo menos um pouquinho desse domingo, trazendo o melhor da música sertaneja, o melhor da música raiz para você que acompanha a programação da sua Rádio Cobra FM 107.1. Bom dia para quem tá com a gente aí nessa madrugada, madrugada de domingo e você acompanhando o nosso programa. Vamos abrir o programa?

E quem cantou bonito aí foi o Trio Parada Dura. Trio Parada Dura aqui no Raízes do Agro. E vamos continuar, gente, vamos seguir. É domingo, é madrugada de domingo. É o programa Raízes do Agro nesta madrugada de domingo. Lembrando, gente, lembrando que o programa vai até às 7 horas da manhã, hein? Até às 7 horas estamos por aqui trazendo o melhor da música sertaneja, o melhor da música raiz na sua madrugada, tá bom? Vamos continuar porque a música não pode parar. A música não pode parar, não. Movimenta a vitrola aí.

0: só música boa, só música de primeira qualidade até às 7 horas da manhã. Raízes do Agro pra você. E a gente vai continuando, vai seguindo aqui nesta madrugada, gente. Madrugada de domingo, o pessoal acompanhando a gente. Muita gente aí já acordou, já levantou para preparar o café. Fazer aquele café de domingo, né? Café de domingo é gostoso, hein? Domingo de madrugada tem que levantar e preparar aquele café gostoso, aquele café saboroso. Ei, a dona de casa que levanta primeiro, hein? A dona de casa é que levanta primeiro, hein? É verdade. Ela gosta de levantar primeiro para fazer o café, preparar aquele café saboroso para todo mundo que tá aí acompanhando o programa Raízes do Agro desse domingo. Olha, gente, tá chegando aí o nosso intervalo. É um intervalo bem rapidinho e eu volto daqui a pouco trazendo muito mais música aí para quem tá acompanhando a gente, tá bom? É um tempinho rápido, é rapidinho, a gente vai voltar com o programa Raízes do Agro. Volta já já.
1: 4 horas e 31 minutos. 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
1: Estamos voltando, gente. Voltando aqui com o programa Raízes do Agro para você pela Rádio Cobra FM 107.1. Manda abraço para toda a nossa região, para todo o norte do estado do Paraná que acompanha nessa madrugada o programa Raízes do Agro. Abraço aí pro povo da região, hein? Pessoal de Cambé. Alô, Cambé, bom dia. Alô, gente querida de Rolândia. Rolândia tá ouvindo o programa aí, ó. Obrigado pela audiência. Alô, pessoal de Arapongas, bom dia. Gente querida aqui de Londrina. Alô, grande Londrina, aquele abraço pra você. Obrigado por estar acompanhando a gente aí, tá bom? Domingo gostoso, domingo bacana, a gente vai trazer mais música. Porque a música vai continuar. A gente continua com a nossa programação especial de domingo pra você, do programa Raízes do Agro. Movimenta a vitrola aí!

Melhor, a melhor música sertaneja está aqui, na sua madrugada, no programa Raízes do Agro, que vai até às 7 horas.

0: E agora, tá chegando o nosso intervalinho, intervalinho comercial, a gente vai voltar daqui a pouquinho, hein? Já, já, tem mais música aqui no programa.
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2: 5:04.
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programa Raízes do Agro vai para vocês até às 7 horas da manhã. Até às 7 horas, uma programação especial, feita com muito amor, feita com muito carinho, para levar para você nesta madrugada de domingo. Você sabe que domingo muita gente gosta de ficar até mais tarde na cama. Muita gente aproveita que é final de semana e fica um pouco mais. Friozinho de madrugada, friozinho de manhã. Quando se levantar, não esqueça de se agasalhar bem, hein? Não esquece não. Tem que se agasalhar bem e fazer aquele café saboroso para dar aquela esquentadinha de manhã. É gostoso, café da manhã é importante, hein? Que maravilha você acompanhando aí o programa e se preparando para daqui a pouco fazer aquele café bem gostoso, café de domingo. Vamos trazer música, gente. A vitrola já tá querendo ser acionada ali, ó. Vamos trazer música.

É o programa Raízes do Agro, pela sua Rádio Cobra FM. A gente abraça todo o povo querido do norte do estado do Paraná que acompanham o nosso programa nesta madrugada, neste domingo. Vamos continuar, gente. O nosso programa Raízes do Agro vai trazendo mais música.

Volta do Mundo. Esse aí é outro hino da música sertaneja, hein? Outro hino da música sertaneja, música que o povo gosta, hein? Porta do Mundo. Quantas vezes já foi pedida essa música no rádio, hein? Olha, milhares, milhares, pra não dizer milhões, viu? Pra não dizer milhões.

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Vamos seguir, continuar com o programa. Programa Raízes do Agro vai ao ar todos os domingos, das 4 da madrugada até às 7 horas da manhã. Então a gente vai até 7 horas e sempre trazendo a boa música, aquela música que não faz mal pra você. É música boa. Aqui a gente garante, viu? Só música de primeira, que a gente traz todos os domingos aqui, pelo programa Raízes do Agro. Obrigado pela escolha. Você está em 107.1, Rádio Cobra FM, é a rádio que traz os melhores programas. E entre esses programas tem o nosso aí, ó, programa Raízes do Agro, que você está fazendo parte também. Tá ouvindo aí também. Obrigado, hein? Obrigado pela audiência. Vamos movimentar a vitrola, gente. Movimentando a vitrola, porque tá chegando música boa.

Você acompanhando aí, nesta madrugada, obrigado pela audiência. É, gente, é música boa chegando pra você sempre em 107.1 neste domingo. E a gente vai de mais música.

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É o programa Raízes do Agro, que vai até às 7 horas da manhã, gente. Olha aí, a gente vai seguindo aqui, continuando a programação. Tá um espetáculo, o pessoal tá gostando aí? Tá gostando da programação? É música de primeira, é música raiz, música do campo, música que traz a saudade pro peito, né, gente? É música que você gosta de ouvir. A gente vai continuando e trazendo mais. A vitrola não pode parar, não. Movimenta essa vitrola aí!

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2: Agora, 6:07.
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Voltando aqui com o nosso programa, gente, Raízes do Agro, que vai até 7 horas da manhã, e agradecendo todo esse povão querido que tá acompanhando o nosso programa, abraçando todo o norte do estado do Paraná, pessoal de Londrina, alô, alô, Londrina, grande Londrina, aquele abraço, pessoal de Cambé, alô, gente amiga, quantos e quantos bairros em Cambé, que neste momento, nesta hora, estão acompanhando o nosso programa, pessoal de Rolândia, Rolândia linda, Rolândia querida, aquele abraço. Alô, alô, gente amiga de Arapongas. Arapongas ligadinha no programa. Obrigado pela audiência. Você onde quer que esteja, receba aí o nosso grande carinho, nosso grande abraço e obrigado, né? Agradecer você aí por estar sempre ouvindo o programa, sempre prestigiando o Raízes do Agro. Tá na hora de mais música, vamos trazer? Vamos trazer música boa. Vamos trazer porque tá na hora. Vamos de música.

As Marcianas, no programa Raízes do Agro. Cantaram bonito aí, ó. Cantaram bonito. Fim de semana. É, vamos continuar, gente. Raízes do Agro trazendo mais Movimento a Vitrola.

0: Vamos lá, o programa Raízes do Agro vai seguindo aqui, vai continuando. Vai continuando, a gente vai abraçando esse povão que tá ligado com a gente aqui. Obrigado pelo carinho da audiência. Você está pela Rádio Cobra FM 107.1 com muita música sertaneja, música raiz, música pra matar saudade, música que você gosta de verdade. E aí, claro, a gente vai seguindo aqui. Agora tem mais música.
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0: verdadeira música caipira. Música caipira, música raiz, aqui no programa Raízes do Agro, neste domingo. Olha, gente, o intervalo tá chegando, o intervalinho tá chegando, mas já já tem mais música aí, hein? Eu tô voltando daqui a pouquinho. Tô voltando daqui a pouco, trazendo mais música pra você.
1: 6:33. 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

Pessoal que tá chegando agora, bom dia, bom dia, bom dia. Obrigado pela audiência, obrigado pelo carinho aí, pelo rádio sempre ligado. E claro, o programa Raízes do Agro trazendo aí o melhor da música sertaneja pra você, o melhor da música raiz. Movimentar a vitrola, hein? Tá na hora de movimentar a vitrola. É mais música boa chegando aí.

0: Tá aí a música Raiz no programa Raízes do Agro. Essa música aí é uma história, hein, gente? Agora tá chegando mais. É hora de ouvir mais música.
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saudade boa, saudade boa. E a gente vai continuando o programa Raízes do Agro. E a gente vai trazendo aqui o melhor da música sertaneja, o melhor da música raiz na sua madrugada. Vamos lá? Vamos continuar porque tem mais música aí, ó.

0: Muito bem, nós vamos encerrando o programa Raízes do Agro deste domingo. Obrigado, gente, pela audiência, obrigado pelo carinho. Vem aí o programa da Nerlei de Visquete, tá bom? Fica por aí, fica por aí. A gente vai voltar no próximo domingo com a sua audiência. Contamos com você. Um ótimo domingo para todos e até domingo que vem, se Deus quiser. Tchau, pessoal!
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2: 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Conferindo a hora, 6:59. 6:59.
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3: Bom dia, povo de Deus. Bom dia, família do norte do Paraná. Nerleide Visquete com você até as 8 da manhã aqui no programa Caminhando na Fé. Que a alegria do Senhor seja a nossa força. E hoje é o primeiro domingo do mês de agosto. Que ele seja agosto de Deus, né? Que seja um mês maravilhoso, abençoado, pleno da graça do Senhor. Que bom poder chegar mais uma vez na sua casa, na sua família.
4: Você que já está trabalhando, bem-vindo, bem-vinda aqui conosco na 107.1. Bom dia também. Hoje o Augusto está conosco aqui na técnica. Bem-vindo, meu querido. Olha aí que beleza, né? Mais um jovem aqui comigo. Nossa, isso é bom demais. Bom dia também para a Nena que está conosco. Que Deus abençoe todos vocês que estão aí ligadinhos, sintonizados na melhor do norte do Paraná. É muito bom chegar nessa manhã. É muito bom começar o dia na presença de Deus. Isso alegra o nosso coração, nos anima. E hoje o dia está lindo, gente. Está começando aí maravilhoso, um céu maravilhoso. Ele que já chega, né? Já chega aí trazendo luz, trazendo graça, né? Olha que coisa boa ter aí na nossa frente esse céu maravilhoso. Que seja um domingo maravilhoso, perfeito, né? Mês das vocações, mês de agosto, né? E hoje é o dia do Senhor, é o dia da família. E todas as vocações, elas nascem na família, né? Na família que é o berço das vocações, das profissões, né? É ali que Deus suscita, é ali que Deus faz nascer novas vocações. Olha que maravilha, né? Então você que é família, que Deus abençoe a sua família, viu? Deus abençoe todos aqueles que moram na sua casa, os seus parentes, os seus amigos, e sejam abençoados neste dia. Nós vamos começar bem o programa trazendo uma linda canção para você aí. Também o clima está bom hoje, agradável, né, gente? Tá 17 graus hoje, nesse momento, né? Em tempo real, 17 graus, né? Então que Deus abençoe aí seu domingo, Deus abençoe o seu dia pleno da graça do Senhor Jesus e de Nossa Senhora, né? E vamos começar bem o programa. Se você quiser falar comigo, mandar a sua mensagem, seu pedido musical, né? 3316-4006 e você fala conosco.

0: 7:11. Que linda canção, né? É uma música que fala de entrega, né? De recebe, Senhor, tudo que eu sou, tudo que eu tenho, tudo que eu trago, né? É uma música de entrega. É começar o dia entregando para Deus, entregando, ofertando para Deus, né? As nossas preocupações, os nossos medos, as nossas angústias, né? Tristezas, tudo aquilo que está dentro de nós, nossas alegrias, nossos objetivos, nossos sonhos, né? Chegando aí os nossos ouvintes, né? Você que já está mandando a sua mensagem, fala conosco.
1: Bom dia, Nerleide, bom dia, Edu, bom dia, Letícia, bom dia, Viana, não sei quem que está aí hoje. É a Maria do Jardim Teresol. Gostaria de colocar o nome nas orações, Nerleide. Eu, Maria José Gomes, a minha filha Alessandra Gomes da Silva, seu esposo Fabrício, Robson Fabrício Gomes da Silva, Letícia Nascimento Moser, e o Rian Luiz Gomes da Silva. E o meu cunhado continua internado, está com 14 dias hoje, João Aristide Gomes. E colocar minhas amigas e os amigos, Evan do Padre Ângelo, Creu Celestrino, Creu do Pioneiro, Maru e Luísa, a Neuza Frois, o Mauro Janos, a Tília Valdirene, o gestor de São Paulo, Roberto Fernandes Poder, nome Jacaré de Cambé, a sua esposa, o Gaudinho, sua namorada Morena, seu Abida, Fazenda Santa Maria, Elizabeth Motoque, a Gersina Anitta, a Dona Preta, a Elzinha do Baitira, a Edneia de Cambé, a Dona Laura Marquezina, a Terezinha do Estrado Caramuru, a Marta Gabriel, não sei se eu coloquei, todas as pessoas que precisam de oração, tá? E a música que eu gostaria de ouvir com o Padre Alessandro, Troco Ódio pelo Amor, fica com Deus, beijo. Grande amiga de Araponga, a Cida. Fica com Deus, Deus abençoe.
0: Oi, Maria, bom dia, minha querida. Que Deus abençoe, viu? Que Deus abençoe a saúde do seu cunhado, que ele fique bem, que ele se recupere. Estamos rezando por ele aqui, viu? Bom domingo, boa semana, minha querida.
2: Bom dia, Nireide. Eu sou a Cida aqui de Arapongas. Ô, Nireide, toca uma música aí pra mim, como Zaqueu. Ofereço meu esposo Walter, ofereço para Maria Telesópio, ofereço para você, Nireide, e toda a sua família. Quero pedir oração também para todos nós aqui da minha família, Nireide. Que Deus esteja aqui sempre na minha casa, protegendo, dando bastante saúde e discernimento. Um abração, Nireide. Que Deus abençoe bastante. Também quero pedir, Nireide, o cunhado da Maria Teresópolis, que não está bem, que Deus dá saúde para ele. Fique com Deus, um abraço.
0: Bom dia, Cida. Bom dia, minha querida. Que Deus abençoe o seu domingo, Deus abençoe a sua semana. Já anotei a sua música aqui, viu, minha querida?
3: Bom dia, bom domingo. Bom dia, Nereide Bisquete. Aqui quem fala é o Cláudio Pereira, do Alto da Boa Vista, Zona Sul de Arapongas. É isso aí, domingou, toca a música Padre Ezequiel Dalpozo, Rio da Babilônia. Ofereço para todo mundo que está ligado, antenado e plugado. Cobra FM 107.1, Rolândia, Paraná. Yahahui, yahahai. É o Cláudio Pereira, do Alto da Boa Vista, Zona Sul de Arapongas. Tamo juntos. Mandar um salve lá pro Ratolino. Ratolino, não.
0: Bom dia, Cláudio. Eita, beleza. Povo animado demais. Dá conta, meu irmão. Que Deus abençoe, viu, seu domingo, sua semana, meu querido.
4: Ô, Mileide, bom dia, Mileide. Mileide, aqui é o Zezinho de Bela Vista do Paraíso. Mileide, eu quero ouvir um hino aí, se for possível. Mãezinha do Céu. Oferecer pra minha esposa, que é a Circe, que gosta muito do hino, tá? Oferecer pra minha irmã Vita, que sempre tá ligadinha. Meus colegas aqui, que também fica ligado. O Anderson, o Celso, o Veni, o Adriano, a Isabel, o Neno. Eu quero colocar minha família toda na corrente de oração aí, viu, Mileide? O programa tá uma beleza, Mileide. Tchau, tchau.
0: Bom dia, Zezinho. Bom dia, meu querido. Povo de Bela Vista do Paraíso. Que Deus abençoe. Seu domingo, sua semana.
5: Bom dia, Nerleide. Nerleide, eu queria oferecer o programa hoje para minha neta, Ana Kenor, que está aniversariando hoje, aqui do Bartira. Quem está falando é a Aparecida Benzel.
0: Bom dia, Aparecida. Bom dia, minha querida. Que Deus abençoe sua neta. Muita saúde, muitas bênçãos para ela, viu? Um feliz aniversário, minha querida.
6: Bom dia, Nereide, Célia Dias, Monte Carlos. Hoje eu quero que você toque uma música para mim, com a Simone, a Virgem Santa, rogai por nós pecadores. Eu ofereço para você, para minha sogra, para meu esposo e para todos os ouvintes. Tchau, Nereide.
0: Bom dia, minha querida. Que Deus abençoe o seu domingo, Deus abençoe a sua semana. Já vou anotar a sua música aqui, tá? Bom domingo.
7: Bom dia, Milete. Sou Noel aqui de Alvorada do Sul. Um bom dia especial pra você, um bom dia especial pra todos a rádio, todos os ouvintes. Toca aí pra mim uma canção aí com o Padre Zezinho, Amar Como Jesus Amou. Ofereço pra você, ofereço pra todos da rádio e todos os ouvintes. E oração pra todas as famílias alvoradenses. Um feliz domingo pra todos, com muita saúde. Amém.
0: Bom dia, meu querido. Bom dia, povo de Alvorada do Sul. Eita, Glória. Que Deus abençoe seu domingo, sua semana.
8: Bom dia, irmã. Bom dia, todo mundo. Bom dia, todas as amigas. É a Rosalina do Horácio Cabral. Peço oração para toda a minha família, para todo mundo que precisar de oração. Para os meus irmãos, para você, para sua família, para todo mundo. Um bom domingo, uma boa semana, um bom mês. Fica com Deus. Tchau, tchau. Fica na paz de Deus. Amém, né?
0: Amém, minha querida. Isso aí, a paz de Deus é tudo que a gente precisa, né, minha querida? Obrigado pela companhia, obrigado pela audiência, obrigado por estar conosco. Povo do norte do Paraná, que ligadinho, povo abençoado. Arapongas, Bela Vista. Olha aí, quanta gente falando com a gente. Alvorada do Sul, Arapongas, Bartira. Eita, Glória. Que Deus abençoe você que está conosco, atendendo mais um pedido musical da Maria do Teresópolis.

0: 7 minutos, linda canção, atendendo mais um pedido musical. Você que está conosco nessa manhã, também um bom dia para os nossos irmãos e irmãs caminhoneiros, caminhoneiras, o pessoal do Uber, você que já está na estrada, você que já está no seu trabalho, povo da padaria, do supermercado, da feirinha. Deus abençoe o seu trabalho, meu querido e minha querida, atendendo mais alguns nossos ouvintes.
1: Bom dia, Mirleide. Bom dia a todos da rádio. Bom dia, minha amada. Amada, eu queria pedir uma oração para minha irmã Cristina, para o meu sobrinho Alisson, que eles estão passando por umas provas, né? Mas eu creio naquele Pai maravilhoso, que a bênção está chegando, né? Então é isso. Um domingo abençoado a todos nós. Aqui quem fala é a Laine Félix. E eu queria, se pudesse, se você pudesse, tocar um louvor para minha irmã. Eu acho que o nome do louvor é Com Muito Louvor, com Cassiane. Obrigado, minha amada. Tenha um bom dia.
0: Bom dia, minha querida. Colocando a sua família em oração, viu? Que Deus abençoe. Isso mesmo, declare mesmo a bênção sobre a sua casa, sobre a sua família, e tudo vai dar certo, viu? Um bom domingo, uma boa semana.
2: Bom dia, Nerleide. Sou Durvalina, aqui do Belo Horizonte. Ô, Nerleide, eu peço oração para mim. Sou Durvalina, eu tô com muita dor nas costas. Aí eu peço oração para mim, para todos meus filhos, todos meus netos, meu marido, pro meu neto, filho da Cláudia, o Leonardo. A Cláudia, que está com muita gripe, não está bem não de gripe. Para todos meus filhos e meus netos. Eu queria ouvir a música do O Valor de uma Alma. Ofereço para você e para todos que estão ouvindo. Fica com Deus, tenha um bom dia.
0: Bom dia, Durvalina. Bom dia, minha querida. Coloco sim tua família na presença do Senhor, de Nossa Senhora, viu? Que a gripe da Cláudia também melhore. Deus abençoe, viu? Deus abençoe muito você e toda a sua casa. 7:30, preparando o nosso coração para o Evangelho do dia, né? E hoje é domingo, dia 2 de agosto, começando esse mês vocacional, né? Todos nós temos uma vocação, um dom que o Senhor nos deu, né? Tô aqui com o Augusto hoje, pela primeira vez aqui na técnica. Menino novo, menino inteligente, esperto, né? Deus deu a ele aí uma sabedoria muito grande, né? Tá mandando benzaço aqui comigo hoje, né? Então todos nós temos aí os dons, os talentos, né? Que o Senhor nos deu. Colocamos isso a serviço do Senhor, né? A serviço dos irmãos. Então o evangelho de hoje está maravilhoso, como sempre, né? Palavra de Deus para nos ajudar, nos orientar, né? Então se você tem a sua Bíblia, né? Pegue a sua Bíblia aí em Mateus 14, de 13 a 21. Então, o Evangelho de Jesus Cristo segundo São Mateus. Glória a vós, Senhor. A essa notícia, Jesus partiu dali numa barca para se retirar a um lugar deserto. O povo soube a multidão das cidades e o seguia a pé. Quando desembarcou, vendo Jesus essa numerosa multidão, moveu-se de compaixão para ela e curou os seus doentes. Caía tarde, agrupados em volta dele. Os discípulos disseram-lhe: este lugar é deserto, e a hora é avançada. Despede esta gente para que vão comprar viveres na aldeia. Jesus, porém, respondeu: não é necessário, dai-lhes vós mesmos de comer. Mas disseram eles: nós não temos aqui mais do que 5 pães e 2 peixes. Trazei-nos ele, mandou então a multidão sentar-se na relva. Tomou os 5 pães, os 2 peixes, e levando os olhos ao céu, abençoou, partindo em seguida os pães, deu-os aos seus discípulos, que distribuíram ao povo. Todos comeram e ficaram fartos. E dos pedaços que sobraram, recolheram 12 cestos cheios. Ora, os convivas foram aproximando-se 5.000 homens, sem contar as mulheres e crianças. Palavras da nossa salvação. Glória a vós, Senhor. Então, a palavra de Deus, né, nesse evangelho, nesse domingo, a palavra começa assim: a esta notícia. Qual foi esta notícia que o Senhor recebeu, que narra aqui no evangelho? A notícia era que João Batista, seu primo, seu amigo tão querido, João, que foi gerado no mesmo tempo que Jesus, né, no seio de Isabel, João havia morrido, João havia sido decapitado, ou seja, assassinado. O seu primo, seu amigo, aquele que batizou Jesus, tinha morrido. E Jesus, a essa notícia, ele partiu para o deserto. Jesus queria ficar sozinho. Jesus queria viver este momento de luto, queria estar na presença do Pai em oração, para viver este momento de tristeza, porque ele também era 100% homem, 100% Deus, e a sua humanidade estava sofrendo naquele momento. Mas a palavra diz que o povo soube que Jesus estava lá e seguiu ele a pé, seguiu Jesus. Quando Jesus desembarca, o povo já estava tudo ali, era uma multidão de pessoas doentes, enfermas, pessoas que estavam sofrendo. Jesus sai ali do seu momento de luto, deixa o seu luto, deixa a sua dor e vai até aquelas pessoas que estavam sofrendo. E a palavra diz que ele teve compaixão daquele povo. Jesus tem um olhar de compaixão para aqueles que sofrem. Querido, querida, hoje ele olha para você, olha para a sua vida, olha para as suas necessidades, olha para as suas preocupações. Ele olha para as suas necessidades. Quantas vezes que nós falamos, mas Deus não me vê, Deus não cuida de mim. Quanto tempo pedindo esta graça e ela não chega. Querido, querida, Deus olha para você. Ele sente compaixão e ele sabe o que você precisa na sua vida. Os discípulos ali, meio apavorados, preocupados com tanta gente, ele falou: Senhor, é muita gente, despede esse povo para que eles vão comprar suas comidas, né? E Jesus falou: não, tragam eles aqui. Jesus coloca eles organizados, sentados, e Jesus então multiplica aquilo que era pouco, se torna muito, e alimenta todos. Todos que estavam ali comeram e ficaram fartos. A palavra diz que tem a sobra, que sobra muita coisa, muito pão, muito peixe, né? Ficaram fartos e sobraram muitos pedaços. Recolheram nos 12 cestos. Fala a palavra que era mais de 5.000 homens, fora as mulheres e crianças. Era uma multidão. Jesus olha o nosso sofrimento e ele preenche o nosso sofrimento e ele providencia as nossas necessidades. Então, querido, querida, confia no Senhor tudo o que você precisa. Ele cura o seu coração e ele providencia o seu pão, a sua água, sua comida, o seu emprego. Ele é o Deus providente, o Deus atuante e real, que faz acontecer na sua vida.

0: 7h40. Que coisa boa, né? Poder estar aí na presença de Deus nessa manhã, nesse domingo. E aí, já fez aquele café gostoso? Já tomou aquele cafezinho? Já tomou aquele chazinho, aquele leitinho, né? Começar o dia, gente, não dá pra ficar de barriga vazia, viu? Você sabia que o café da manhã é a principal refeição do dia? Então tem que comer bem, comer bonitinho, viu? Para ter um dia feliz, a gente tem que começar o nossa manhã nos nutrindo, nos alimentando, viu? Capricha aí no café da manhã.
1: Deleide. Bom dia, Pai do Senhor, que esteja contigo, viu? Jesus te ama e eu também. Deleide.

0: seguir os nossos objetivos, nossos sonhos. Né?
1: Pai, no nome de Jesus.
0: Você que já está mandando a sua mensagem.
1: No, eu vou vencer. Tô muito angustiada, Deleite, aqui, quem fala? Maria da Paixão. Peço oração para minha Midora também, viu? Que ela tá muito angustiada, porque ele tá correndo risco de vida, tá? Tá por Deus. Peço uma oração. Peço um louvor. Maria, passa na frente, viu? No nome de Jesus. Deleide, você sabe que eu sou evangélica, mas eu não desfaço da religião, que nós seguimos um Deus só. O Deus que você segue é o mesmo Deus meu. Tá bom, minha filha? No nome do Senhor Jesus, eu estou muito sentida, Deleide, que ele, enquanto ele estava falando, o socorrista, socorrendo ele, ele só chamava por mim, que sou sogra. Tô muito angustiada e eu não posso ver ele, que ele está na UTI. Ontem mesmo a Midora foi lá e não pôde ver ele. A gente só sabe o jeito que ele está pela equipe de enfermagem que está cuidando dele. Senhor Jesus, que proteja todos nós e me dê a força. Que ele é muito, atencioso comigo. E de bom coração e faça favor para todo mundo. Tá bom, Deleite? Bom dia, viu?
2: Bom dia, Dona Maria. Bom dia, minha querida. Sinto muito, viu? Muitíssimo pelo que a senhora está passando, né? Pelo seu jeito, pela sua filha. Mas vamos confiar, assim como a senhora é uma mulher de muita fé, que acredita no Senhor, né? Também pela intercessão de Nossa Senhora. Vamos confiar que ele vai ficar bem. Ele é novo, ele é jovem, ele vai vencer. Ele vai sair dessa, né? Rezando por ele, colocando ele nas orações, viu? Que Deus abençoe seu domingo e sua semana.
3: Primeiro, que é a Tânia do Nobre. Você podia pôr meu nome na oração, meu marido, meus filhos, minhas netas. O meu neto, a meu vizinho, para Maria do Terreiro Tosópico, que Deus venha dar força para ela, que não é fácil, que ela tá muito angustiada. Eu queria, se desse, você tocasse Mãezinha do Céu, tá?
2: Bom dia, Tânia. Bom dia, minha querida. Isso mesmo, Tânia. Vamos estar orando um pelos outros, né? Essa é a vontade de Deus, que a gente seja realmente intercessor, que a gente interceda pelos nossos, né, e pelos nossos amigos. Bom domingo, minha querida, boa semana.
4: Bom dia, Nireide. Essa daqui de Arapongas. Ô, Nireide, eu esqueci de falar para você, foi meu aniversário quinta-feira. Eu quero que Deus abençoe bastante a minha vida, que esteja sempre aqui protegendo. Nireide, eu sou uma pessoa muito feliz, nossa. Tudo que eu faço é com amor mesmo. Que Deus abençoe bastante você, Nireide.
2: Bom dia, Cida. Eita, foi aniversário. Que bênção, né? Finalizando o mês de julho, realizou o seu aniversário. Cida, muita saúde, muitas bênçãos, viu? Você continua essa mulher de muita fé, que acredita no Senhor, viu? Que Deus abençoe, minha querida. Muito bom. Parabéns, Cida. É, nós vamos preparar o nosso coração para receber, né, essa palavra de hoje na mensagem, né, na mensagem que o Senhor tem para nós. E a palavra de hoje para

A você, meu querido e minha querida, está em Romanos 8, 38, 39. A palavra diz assim: pois estou convencido de que nem a morte, nem a vida, nem os anjos, nem os demônios, nem o presente, nem o futuro, nem qualquer outros poderes, nem a altura, nem a profundidade, qualquer coisa pode nos separar do amor de Deus por nós, por mim e por você. Querido, querida, não importa o que hoje nós estamos passando, o Senhor nos afirma através de Paulo nesta palavra: nada poderá nos separar do amor de Deus revelado em Cristo Jesus. Não importa o que você está passando hoje, a sua angústia, a sua preocupação, o seu desemprego, a sua depressão, creia, nada pode tirar a presença de Deus em sua vida. Tome posse dessa palavra. Nem a tribulação, nem a angústia, nada pode nos apartar deste amor de Deus na nossa vida. Tome posse dessa palavra, leve ela para a sua semana. Não importa o que eu estou vivendo. Cristo está comigo e nada vai me apartar deste amor revelado para mim através do nosso Senhor Jesus Cristo. Palavra linda de Deus para você e para mim. Querido, querida, como é bom saber que nada vai nos apartar. Assim como a Dona Maria da Paixão nos conta nessa manhã, este episódio, está sofrendo, está angustiado, seu genro, que ela ama, está hospitalizado. E ela se preocupa, fica angustiada. Quantas angústias está e passa pelo nosso coração, quantas preocupações que nós trazemos em nossa vida. Quantas vezes que nós ficamos com medo do que pode acontecer, do que pode ser o nosso dia de amanhã, medo do futuro, a palavra diz: não tenha medo do futuro, porque nem o futuro, nem o passado, nem o presente, nada nos pode separar deste amor de Deus, dessa presença real do Senhor na nossa vida. Então, você que está acompanhando comigo aqui o Caminhando na Fé, confia no Senhor, confia na intercessão de Nossa Senhora. Acredita, você não está sozinho. Caminhar na fé é ter a certeza desta presença do Senhor. Trazendo mais uma canção aí para nós, né, nessa manhã, preparadinha aí, Augusto. Já vamos entrar com mais um pedido musical.

0: 7:54.
1: Bom dia, irmã Wanderleite, tudo bem com você? Wanderleite, peço oração para mim, que fiz uma cirurgia na vista. E quando eu estava começando a recuperar da vista, eu caí e quebrei a mão, Wanderleite. Peço oração para que Deus, Nossa Senhora Aparecida, ajude que dê tudo certo, né? Que eu fique bem. E que todos os doentes também, peço para todos os doentes que estão nos hospitais, para todos os doentes que estão precisando de oração, tá bom? Para toda a minha família e para toda a sua família. Eu queria ouvir a música, vai dar tudo certo. Tá bom, minha irmã? Tchau, tchau, um abraço, fica com Deus.
0: Bom dia, Ângela. Ô, Glória, Ângela. Machuca de um lado, opera do outro. Que Deus abençoe, minha querida. Que você fique bem, viu? Boa recuperação. Olha, se eu não conseguir te atender hoje, já estamos indo embora quase. Mas domingo que vem, manda de novo que a gente toca, tá, minha querida?
2: Oi, Mileite. É a Tereza Venâncio Narejo. Eu mando um bom domingo para você, que Deus abençoe você, a minha família, a Dona Maria com a família dela, a Lena, a Adriana, a Luciana. Que Deus abençoe, Nossa Senhora abençoe a minha casa, eu e toda a minha família. Meu filho que é caminhoneiro, tá para as estradas, que não veio hoje. E abençoe vocês aí da rádio também. Com Deus, Mileide, com Deus. É a Tereza. Beijo.
0: Bom dia, Tereza. Abençoe você também, viu, Tereza? Bom domingo, boa semana.
3: Bom dia, Mereide. Aqui é a Odete de São Martinho. Eu ofereço a oração de hoje para a minha irmã, a Ivone, que mora no Padre Anjo, que ela está bastante enferma, sobre a saúde dela também, problema no pé. Aí eu quero que você coloque ela nas orações e quero que você também grava aquela música do deu aquela música que fala assim: eu convidei Jesus para jantar comigo. Não sei quem canta ela. Aí eu quero que você roda aquela música também para ela, oferecendo para ela e para as filhas também, a neta, e põe ela em oração, que ela tá precisando muito, tá bom? Deus abençoe. É a minha irmã que mora no Padre Anjo. A Odete aqui de São Martinho. Deus abençoe, Mereide. Tenha um santo lindo domingo para você. Para todos nós, né? Para nós também aqui oferece as orações para mim e meu esposo, que a gente está bastante gripado, né? Que Deus passe na frente também. E Deus abençoe.
0: Bom dia, Odete. Obrigado pela companhia, pela audiência, viu, minha querida? O povo aí de São Martim, que Deus abençoe vocês e uma ótima semana.
4: Bom dia, Nerlei. Sketch, beleza? Estamos aqui ouvindo esse programão, esses hinos bonitos aí. É o Galdir, manda aí pra Maria do Céu, pro cunhado dela, que tá precisando muito de oração. Pra minhas irmãs todas aqui de Araponga, pra Morena, que tá aí com os problemas sérios também aí, das pernas. Vai precisar até operar. Maria Luzia Rodrigues, Maria do Céu, o abençoado feirante aqui de Araponga, que ganhou mais um ano, sexta-feira, dia 31 de julho. Daí, se foi impossível, o vente. Ezequiel Dalpouso, beleza? Alô, é o Galdino, tá aqui. Manda aí também pra gente, que sempre tá precisando. Agradecendo por todos os milagres que têm acontecido na minha vida, graças a Deus. Pra todo mundo que estiver ouvindo, precisar de oração aí, beleza? Alô, Nery. Programa tá bom, tá maravilhoso. Deus abençoe. Isso aí, Galdino. Isso, manda aí pra Rocimar, pro Ratulino, pro Lúcio da Pedra aqui de Arapongas, todo mundo, pro abençoado. Que ganhou mais um aninho daqueles dele, então. Abraço, tudo de bom, Deus abençoa. Tchau. Ah, manda pra Tila também, sempre a lema da gente também, beleza? Alô.
0: Bom dia, Galdino. Bom dia, meu querido. Que Deus abençoe. Obrigado pelo carinho, pela audiência. Bom domingo, ótima semana.

conosco, né? Que Deus abençoe a sua sintonia, a sua companhia. Muito obrigada. Bom dia também para Maristela Lima, né? Deus abençoe, minha querida. Ela coloca os seus filhos em oração, seu esposo, né? Seu neto. Também ela coloca a sua nora na presença do Senhor. Que Deus abençoe. Bom domingo, boa semana, Maristela. E nós já chegando aí ao final do programa, peço perdão por não conseguir atender algumas músicas, né? E agradeço vocês hoje, a audiência bombando aqui hoje, né? Que Deus abençoe. Agora nós vamos nos consagrar a Nossa Senhora. Que Deus abençoe o seu domingo, sua semana. Daqui a pouco, Ratolino.

Maria Santíssima, que em vossa imagem milagrosa de Aparecida espalhais inúmeros benefícios sobre o Brasil. Eu, embora indigno de pertencer ao número dos vossos servos, mas desejando participar dos benefícios da vossa misericórdia, prostrado a vossos pés, consagro-vos o entendimento, para que sempre pense no amor que mereceis. Consagro-vos a língua, para que sempre vos louve e propague a vossa devoção. Consagro-vos o coração, para que depois de Deus vos ame sobre todas as coisas. Recebei-nos, ó Rainha incomparável, no ditoso número dos vossos servos. Acolhei-nos debaixo da vossa proteção. Socorrei-nos em nossas necessidades espirituais e temporais, e sobretudo na hora da nossa morte. Abençoai-nos, ó Mãe Celestial, e com vossa poderosa intercessão, fortalecei-nos em nossa fraqueza, a fim de que, servindo-vos fielmente nesta vida, possamos louvar-vos, amar-vos e render-vos graças no céu, por toda a eternidade.

pela intercessão de Nossa Senhora Aparecida, Rainha e Padroeira do Brasil, a bênção de Deus Onipotente, Pai, Filho e Espírito Santo, desça sobre vós e permaneça sempre. Amém.

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Hora certa, 8:13. 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
1: E estamos chegando. Obrigado pelo carinho da sua audiência. Você estava muito bem. Estava com Nerley de Visquete e agora com Ratolino. Até o meio-dia, Ratolino. E o homem é entendido, rapaz. Ele está comigo hoje. É o Galindo. É isso mesmo. Até o meio-dia, fazendo a festa no rádio. Bom dia, Galindo. Fala comigo. Correto, até o meio-dia, daqui a pouquinho, o que, que você vai trazer pra nós aí, Galindo? Fala comigo! Rapaz, tem gente aprontando? É isso aí, gente, obrigado pelo carinho da sua audiência, agradecendo a Deus por mais um dia, agradecendo a Deus pela nossa família, pelos nossos amigos, agradecendo a Deus por tudo, gente. É sempre motivo de agradecer esse Deus Pai que é todo poderoso, um Deus que tanto nos dá, um Deus maravilhoso, um Deus que nos alegra, alegra o nosso dia. E quando a gente acorda, né, e abre os olhos e a gente enxerga, né, as maravilhas do Senhor. Olha, gente, o quanto, o tanto que Deus nos dá, né? Então é sempre motivo de agradecer o nosso Deus Pai, que é todo poderoso, por mais um dia. Eu estava morrendo de saudade. Eu estava contando nos dedos, né, os dias para poder chegar o domingão e para nós estarmos juntos aqui, para fazer essa festa, para falar, para bater aquele papo gostoso, né? Eu estava contando nos dedos. E chegou o domingão. O domingão chegou e nós estamos aqui. E que bom, Galindo. E que bom, que bom, que bom. Que bom que o domingo chegou. E o domingo chegou. O domingo é nosso. E nós estamos aqui com o coração aberto, cheio de amor para dar. Eu quero ouvir a sua voz. Eu quero a sua participação aqui com o Ratolino. Obrigado pelo carinho, gente. 8h16 agora.
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1: E estamos de volta, 8h25, agora 8h25. 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Nós vamos sortear aqui um frango no final do programa, viu? 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Top demais, bom demais. 8h26 agora, 8h26. Bom, domingão, né, Galindo? E o trânsito será, Galindo? Como que está o trânsito na nossa região, região de Londrina, região de Cambé, Rolândia, Arapongas, a nossa região? Fala pra nós como que tá o trânsito. Provavelmente no domingão geralmente é tranquilo, né?
2: É, tá tranquilo por enquanto. A Avenida Juscelino Kubitschek em Londrina, por enquanto é trânsito rápido, tranquilo, tudo indo bem. Indo pra Arapongas, já tá um pouquinho mais apertado, mas tá deixarinho. O pessoal tá dentro de casa, tá tranquilo, tá descansando, aproveitando descansar, né? E na Arapongas, e agora indo pra Rolândia, também um trânsito clean, rápido, bem tranquilo. Só
1: aí, que bacana. Mas só nós que tá aqui hoje, Galindo?
2: Por enquanto é só.
1: E aí, o Galindo, rapaz, vamos até o meio-dia aqui, viu? Batendo esse papo gostoso, trocando essa ideia. O Galindo, que é um menino experiente, tá com nós agora na rádio, gente. O Galindo tá com nós aí e a gente fica feliz, né? De poder estar fazendo esse feedback, esse bate-papo aqui. É, eu que já tenho uma certa vivência, já sou um pouco mais vivido. E assim, aprendendo com esses jovens, né? Com a modernidade. Da modernidade dos jovens hoje, o que vem chamando a atenção? Teve alguma coisa que é de um negócio de áurea? O que é que aconteceu aí?
3: Ah, não, não vem.
1: O que é isso aí?
2: Isso aí não dá certo, não, cara.
3: Ah, isso aí é o pessoal querendo farmar aura, 6-7.
1: O que é isso?
3: Ah, se eu te falar que nem eu sei direito, eu sei onde surgiu. Isso aí começou nos Estados Unidos, tem um jogador de basquete, e aí ele foi fazer uma brincadeira com a altura dele, que a altura nos Estados Unidos não é por metros, né? É diferente, é por pés. Então ele mede 6 pés e 7. E aí ele foi fazer uma brincadeira, falando que a altura dele é 6-7. E do nada, o pessoal em escola começou a fazer essa brincadeira e pegou no mundo inteiro. Não tem explicação.
1: E 6-7 quer dizer o quê?
3: É 67.
1: 67, 6-7. É 67. Tá certo. Rapaz, olha só, isso, rapaz, você vê como que é as coisas, né, rapaz? Isso viralizou por esses dias agora, né?
2: Viralizou, meu Deus do céu,
3: muito.
1: Rapaz do céu. E o pessoal tá participando com nós aqui, Galindo? Quem tá com nós aí, fala comigo. Oi.
4: Bom dia, Ratolino. Bom dia, menino que tá aí com você. Não sei o nome dele, é marido do Jardim Teresópolis. Ratolino, meu cunhado, continua internado com 14 dias hoje, João Aristide Gomes, tá? E a música gostaria de tocar pra mim, fazendo um favor, com a Adriana e a Ademir, almoço na casa do pai. Eu fiz esse passeio de Arapongas, que se fez aniversário dia 30, que eu estou passando saúde, muitos anos de vida. E para minhas amigas, a minha oferece para mim, o Nestor São Paulo, Roberto Fernandes, esposa dele, enorme, Jacaré de Cambé, sua esposa, gosta de sua namorada morena.
1: Tá bom,
4: minha querida. Da Fazenda Santa Maria, a Ivone do Padre Ângelo, o Mauro, o Janos, a Tília, a Valdirene, Manu e Luísa, Credo Pioneiro, Credo Celestrino, a Dana Preta de Araponga, a Elzinha do Baitira, a Edneia de Cambé, Marta Gabriel, a Gersine e a Anitta, a Ana Marquezina, a Teresa Estrada do Caramuru, e a Elizabeth Motoca, todas as minhas, e a Gersine e a Anitta, todas as minhas amigas de geral. Se tiver sorteio, coloca meu nome fazendo um favor, fica com Deus.
1: Amém, querida.
4: Eu ofereço pra Tânia do Nobre também, minha grande amiga, e ofereço pra Nisto do Monte Carlo também, para todas as minhas amigas, tá?
1: Tá bom, minha querida. Beleza, então, obrigado, viu? Ô Maria, obrigado. Ô Maria, estamos lá correndo já atrás, já com a nossa equipe lá, viu, fia? Estamos dando uma força lá, o pessoal tá conversando com o pessoal do hospital lá, tá? Pode ficar tranquilo que tá tudo bem lá, tá bom, minha querida? Tá tudo bem, tá bem cuidado, tá? A gente tá atento a isso, né? Nossa equipe, né, está atento, tá bom, minha querida? Deus abençoe e ilumine, viu?
5: Bom dia, Ratolino.
1: Opa, bom dia.
5: Bom dia, Chacal. Ó, oh, Ratolinho, toca uma música aí do fundo da grota, oferece lá pra sonoridade de
1: fundo
5: Itália,
1: da grota.
5: Pra Dessa da Rua Ouro e pra Mariana lá do Nobre 5, que é o André do Santiago. E a Sônia mandou você mandar um alô pra ela.
1: Ô, oh, com certeza, André. Ô, oh, Sônia, bom dia pra você, Sônia. Obrigado pelo carinho aí no Jardim Itália, né? A Sônia, né? A todo esse pessoal querido e abençoado aí dos cinco conjuntos da cidade de Rolândia. Obrigado pelo carinho de vocês. Que Deus abençoe, que Deus ilumine grandemente a vida de vocês aí. Tá bom, Sônia? Um beijo aí, obrigado pelo carinho.
6: Bom dia, Ratolino. Bom dia,
1: bom toda dia,
6: equipe. Deus abençoe a todos.
1: Amém.
6: Um bom domingo. Bom dia a todos os ouvintes. É o Edinaldo aqui do Nobre.
1: Ô, Edinaldão, velho, fala comigo.
6: Ô, Ratolino, toca pra mim hoje a Campeão do Milênio com o Teodoro e Sampaio, tá?
1: Campeão do Milênio.
6: Eu ofereço pra minha mãezinha, Dona Maria, que fez aniversário ontem, ô, lá no Jardim do Café. E pra todos que estiver ouvindo, tá bom? Tá? E Deus abençoe a todos. Um bom dia, tá? Um abraço, tudo de bom.
1: Abraço, meu amigo, abraço. Dona Maria, parabéns. Felicidades pra senhora, que Deus abençoe e ilumine, viu? Obrigado pelo carinho da audiência, que Deus dê muitos e muitos anos de vida. Dinaldo, obrigado aí, meu irmãozão. A gente tem sempre se encontrado por aí nas obras, né? Obrigado, meu irmão. Obrigado pelo carinho da sua audiência, viu? É... Quem mais tá com nós aí? O Cláudio? Fala comigo, Claudião. Aí, ó.
7: Bom dia, bom dia.
1: Tá ligado, né?
7: Bom dia, com alegria.
1: Fala
7: 107.1,
1: comigo.
7: 107.1, Cobra FM de Rolândia, Paraná. É isso aí, Ratolino. Toca a música Os Filhos de Goiás, Amor Distante. Beleza? Tô ligado, antenado e plugado. Aqui quem fala é o Cláudio Pereira, do Alto da Boa Vista, Zona Sul de Arapongas. Mandar um salve pro Fernando Ramos, o Zé Maria aqui de Arapongas. É cabeleireiro e também é radialista, faz programa sertanejo.
1: Ô, Cláudio,
7: também
1: bacana.
7: Pro Lúcio da Pedra.
1: Aham.
7: O Amauri Gomes de Sabáudia. O João Cadela. O João Cadela mora em Maringá.
1: O João Cadela.
7: Procurando uma rádio para fazer o programa Recuerdo dos Pampas.
1: Sei.
7: Ele toca música gaúcha. Chega a rabiar, gaiota.
1: Ai, rapaz.
7: Beleza? Tamo juntos. Yaha. Ui, yaha.
1: Ô, Cláudio, Cidade dos Pássaros. Pessoal tá ligadinho com nós. Obrigado pelo carinho de vocês aí, viu? O Gatureba, meu grande amigo, meu parceiro. Fala comigo, Gatureba. Santista, viu?
8: Bom dia, Ratolino. Quer participar do sorteio de frango? Tem um ótimo domingo, bom programa, tamo junto.
1: Ô, Gatureba,
8: Conjunto Morumbi.
1: Tamo junto sempre, Gatureba. Obrigado pelo carinho aí, viu? Gatureba, gente boa demais. Nosso grande amigo, parceiro Gatureba. Obrigado pelo carinho aí, viu, Gatureba? Um cara nota 10, nota 1000, com a galera do esporte aí. Cumprimentando o Gatureba, cumprimento meu amigo Maninha, o Brunão aí que tá no esporte também, a todos aqueles, né? Meu amigo Xuxa. Todos aqueles que estão aí, né, adiante do esporte, meu amigo João Seco, todos vocês aí que fazem um baita de um trabalho no esporte, que é muito importante, sem dúvida nenhuma.
9: Bom dia, Ratolino. Sou a Cida aqui de Arapongas. Ô, Ratolino, toca uma música aí pra mim, com a Fátia Leão, Amor de Pecado. Quero oferecer pro meu esposo Walter, quero oferecer pra toda a minha família. Ofereço para você, Ratolino, e toda a sua família, Maria Telesop e família, pro Cobra, pro Duzinho, pro Chacal, para todos aqueles que tá aí sintonizado no programa. Ô, Ratolino, quero lembrar você que quinta-feira foi meu aniversário. Agradeço muito a Deus por mais um ano que passei, que Deus está sempre aqui em casa, me protegendo. Eu sou muito feliz, o Ratolino. Apesar que esses dias eu estava mexendo um pouquinho com doença, meu marido não estava muito bom, mas agora, graças a Deus, já deu uma melhorada e estou agradecendo a Deus por tudo. Deus é maravilhoso, Ratolino. Um ótimo domingo, um ótimo começo de mês para todos nós, que Deus está sempre nos protegendo, guiando nossos passos. Maria, passa a frente de tudo. E com Deus, o Ratolino, um abração da sua fã Cida.
1: Ô, Cida, obrigado pelo carinho. Nosso Deus Pai Todo-Poderoso está à frente de tudo, sempre na frente, sempre nos iluminando, abençoando. Hoje de manhã eu pesquisei uma... Eu pesquisei não, eu puxei do Iá, rapaz. Esse tal do Iá também, ô Galindo, o tal do Iá também, ele veio pra ajudar também, mas também... pessoal estão usando o IA também para fazer fake news, né?
2: Estão usando para fazer fake news, cara, isso aí tá complicado, viu?
3: Tá difícil lidar com isso aí, porque agora não dá mais para saber, né? Tem umas que são tão realistas que a gente olha e fala, pô, será que é verdade? Será que é mentira? Tá difícil.
1: Esses dias atrás, na cidade de Rolândia, eu falei com o secretário do meio ambiente e ele falou, teve um menino que fez um IA queria uma onça ali nas proximidades do Benedito Ferreira, né? Cidade de Rolândia. Rapaz, vocês acreditam que deslocou o corpo de bombeiro, deslocou o pessoal do meio ambiente com as gaiolas, com tudo pra pegar a onça lá, rapaz. For tudo,
3: quem sabe disso aí?
1: For com dardo, for com tudo, for preparado.
3: Rapaz, e atrapalha o trabalho do pessoal, né?
1: Chegou lá, ô Galindo, chegou lá, era um fake news do menino que fez um fake news pelo IA, né?
3: Uhum.
1: Fica muito parecido, né?
3: Nossa, pior que fica.
1: O pior que o cara pega a mata, por exemplo, pega uma mata, vamos falar da mata do Godoy. Uhum. Pega aquela mata ali e o cara monta que a onça tá ali na beirada do asfalto ali. Fica muito parecido, né?
3: Fica muito parecido. O pessoal tem uns prompt ali que a gente chama, né? Que é o código que você manda pra IA e ela faz tudo bonitinho ali, tudo certinho.
1: Cara do céu. Que é isso, viu? O pessoal tá com nós aqui, Galindo, falando com nós aí?
10: Ô, Ratolino. Bom dia, Ratolino.
1: Opa, bom dia.
10: Ratolino, é o Zezinho aqui de Bela Vista do Paraíso?
1: Fala comigo, Zezinho.
10: Eu ouvi uma música aí, Laço Justiceiro. Eu não sei quem canta, viu? Eu quero oferecer aqui pra minha esposa Circe. Meus colegas aqui, o Neno, a Isabel, o Anderson, o Vene, o Adriano, o Thiago, o Barreto, que sempre tá ligadinho com vocês aqui. Quero oferecer para todos vocês aí da rádio, viu? Pro rapaz que tá trabalhando com vocês também agora, o Galindo, né?
1: Isso.
10: Um abraço para todos vocês aí.
1: Ele falou, o Zezinho, bom dia, meu irmão. Bom dia, meu irmão. Será que o Zezinho não falou no final? Não é que cortou o finalzinho do áudio dele, Galindo?
3: Vamos ver.
1: Finalzinho.
10: Ei, programa tá uma delícia, Ratolino.
1: Esse aí é a marca dele, viu, Galindo?
3: É?
1: É a marca registrada dele, esse finalzinho aí.
3: Rapaz.
1: É, lá de Bela Vista do Paraíso, viu, Galindo?
3: Tá aí, ó.
1: Ele falou Galindo ou falou Galinho?
3: Quer ouvir de novo? Eu fiquei em dúvida também, tá? Eu fiquei em dúvida. Meu Deus.
1: Será que ele falou Galinho? Olha, rapaz, olha o negócio pegando, hein, rapaz.
3: Aí é complicado, hein.
1: O Galinho, tem o Galinho. O Galinho era do Flamengo, o Galinho que falava? Era
3: O Zico.
1: O Zico, é. Oi. O Zico era o Galinho de Ouro, né?
3: Galinho de Ouro.
1: Exatamente, fez história também no Flamengo, né?
3: Maior jogador da história do Flamengo, jogou muito. Mais de 500 gols.
1: E o Júnior?
3: Ah, o Júnior também jogou bem, o Júnior maestro, né? Foi um craque, uma maestro. Lenda, mas o Zico é fenomenal, é outro patamar.
1: Rapaz do céu. O Zezinho de Bela Vista, povo querido e abençoado de Bela Vista, obrigado, gente, pelo carinho. Daqui a pouco tem um sorteio, logo mais ao meio-dia, né? Tem um sorteio aí de um frango da Casa de Carnes Santa Rosa. Gente, daqui a pouquinho, nós vamos tocar uns modão. O Zé Roberto da Vila Rural, em São Martim, tá com nós também. O que o Zé Roberto fala aí, o Galindo? Zé Roberto, deu um bom dia pra nós, né?
3: É isso.
1: Tá tendo festa lá em São Martinho, né?
3: Exato.
1: Rapaz, e que festa. Tivemos a alegria de participar lá juntos, né?
3: Você foi?
1: Fui lá.
3: Bom demais.
1: Mike Leão, rapaz. Os caras cantam muito.
3: Canta muito, é absurdo.
1: Rapaz, os caras destruíram a viola lá. Meu Deus do céu. Os caras são fera mesmo. Tiramos foto com eles, né? Foi na sexta-feira, sabe? Os portão aberto, rapaz, mas você precisa de ver, rapaz, lotou, lotado mesmo, né? E ontem a festa, né, continua, né? Ontem e hoje.
3: Sim.
1: Hoje tem Fabiano Santos e banda, viu?
3: Nossa.
1: Hoje é recorde de público, sem dúvida nenhuma, porque o Fabiano, ele arrasta multidões com ele, né? Com a banda, com o Zezinho. Sim. Com toda a equipe lá. Então, assim, já convidando vocês aí. Eu acredito que eu nem vou em casa hoje, saindo da rádio, eu vou direto pra São Martim, né? Pra ficar junto com a equipe lá. E assim, olha, que festa bonita na cidade dos Embutidos, na verdade no distrito de São Martinho, município de Rolândia, a festa dos Embutidos, que vem arrastando multidões. E que em breve terá ali também um parque para festa, né? Vai ter ali um lugar, um ambiente para fazer festa, que vai ser muito bacana ali no distrito de São Martinho.
11: Bom dia, Ratolino. Quero ouvir que o Sérgio Reis Cavalo Preto. Feliz para todos os ouvintes. Tenham um bom dia.
1: Olá, bom dia, minha querida. Obrigado pelo carinho aí, viu? Tamo junto sempre.
12: Bom dia, Ratolino. Bom dia, jovem que tá aí.
1: O Galindo.
12: Tô aqui ligadinho, ouvindo a voz dele também. Ofereço uma música aí para Maria Teresópio, Galdino. Quero ouvir aquela música aí, Gene Gene Celular. Abraço, fica com Deus, que Deus abençoe a todos.
1: Abraço, Tila, obrigado pelo carinho aí, minha querida. O Galindo, você é parente do pessoal dos Galindo, do pessoal que tem um comércio ali de frente a Facara ali, material de construção, ali a Rose, o Marlon, não, né?
3: Ah, deve ser pelo sobrenome, deve ser distante, né? Mas não de convivência, não é muito próximo, não.
1: É, não, bacana, legal. 8h41 agora, quem mais tá aí, Galindo?
13: Bom dia, meu amigo Ratolino.
1: Opa,
13: domingo,
1: bom dia, meu queridão. Hein?
13: De boa na lagoa, suave na nave, firmeza na represa.
1: Sim.
13: Positivo e operante, tranquilo, igual um.

0: frente sempre.
1: E aí, galera, o que, que você me fala?
2: Rapaz, é, tá certo, né? Tá certo.
1: 26 que vem 26, né?
2: Tá certo.
1: Tem história. E assim, gente, quantos anos você tem? No caso do nosso parceiro abençoado, né? Deu 52, né?
2: Isso.
1: Qual que é o segredo pra você ter uma idade e envelhecer? O segredo é não morrer, né?
2: É.
1: O segredo pra você pegar uma e ficar de idade, o segredo é não morrer. É, uma vez uma repórter perguntou, né, pro senhorzinho, tá até na internet, não sei quantos anos ele tava fazendo, se era 80, se era 90, não lembro, ou era 100, não lembro quantos anos que era. E ela perguntou qual que era o segredo de viver tanto tempo. Ele falou assim: o segredo é não morrer. Se não morrer, você vive bastante.
2: Não, mas tá certo, tá certo.
1: Não é verdade, Galindo?
2: Tá certo.
1: Agora, Galindo, agora a pessoa não pode reclamar, né, gente?
2: Não dá.
1: Ah, porque eu tô ficando velho, gente. Todos nós vai envelhecer. E pra você. E pra você envelhecer, você já tem que agradecer a Deus, porque daí você não morreu, né?
2: Com certeza.
1: Graças a Deus. E quantos que queriam estar no nosso lugar e que já partiu, não tá. Queria continuar, queria viver mais, mas não pôde viver. E muitos. Quantos e quantos, ô Galindo, que morreu e daí tava pra morrer, ele viu que ia morrer, e aí ele se arrependeu, falou: poxa vida, eu não dei um abraço no Galindo, eu não dei um abraço no Ratulino. Enquanto há tempo, vamos abraçar as pessoas, vamos falar para as pessoas mais próximas que está de nós, vamos falar que nós amamos, né?
2: Com certeza.
1: E quando você chega no médico, eu já vi muita situação, quando você chega no médico, o médico fala para você: você tem tantos dias de vida, rapaz do céu, te dá um desespero, aí você quer fazer em 24 horas, você quer fazer tudo aquilo que você não fez, teve a oportunidade de fazer em uma vida e não fez, Galindo.
2: Sim, com certeza. É isso, a gente tem que aproveitar. Mesmo que o dia não esteja bom, uma semana ruim, pô, isso aí não pode definir o nosso ano, não pode definir a nossa vida. A gente tem que agradecer todos os dias.
1: E amanhã, hoje, Galindo, hoje, esse dia bonito, né? Essa delícia, rapaz, que tá, como diz o nosso amigo Zezinho, né? Maravilhoso, né? Esse bate-papo gostoso, né? Mas amanhã pode estar ainda melhor. Amanhã é um outro dia, amanhã pode estar melhor ainda.
2: Com certeza, sempre cabeça erguida pra frente e sem pensar no dia de amanhã, né? O dia de hoje pode não ter sido bom, pode não ter tido um bom dia, mas seria uma nova chance no dia seguinte.
1: É isso aí. Galindo, quem mais tá com nós? Fala comigo!
3: Aô, Ratulino, e daí?
1: Aí, chegou o homem.
3: Bom dia, Ratulino, bom dia, o garotão aí do esporte, Galinho, como é que é? Isso vai ficar bom, hein? Esse menino... vai ser o cara de Rolândia, hein? Manda aí o programa aí pro Galdino, pro abençoado Ferrante, pra todas minhas irmãs, pra Maria do Céu, pra Tila. Todo mundo que tá ouvindo esse programão aí. Beleza? Roda aí, Rosa de Ouro aí, Jacó, Jacózinho. Dá lá pro abençoado Ferrante, que fez aniversário dia 31. Convidemos o Ratulino. Peruca, mas não teve jeito, fazer o quê? Deixa pra próxima, beleza? É isso aí. Deus abençoe aí tudo, meu. Vamos aqui, daqui a pouco nós vamos subir lá pra feira. Não sei se ele tá lá com o radinho dele ligado lá na feira, sintonizado na 107.1 Cobra FM.
1: Obrigado,
3: Godinho. O Luz da Pedra aí também. Marcos Souza. Todo mundo que gostar desse programão.
1: Obrigado, Olha, meu filho.
3: Galdino, da Araponga, Paraná.
1: Tivemos a oportunidade há um tempo atrás, daqui, né? Um tempo atrás tivemos a oportunidade de estar com o Galdinão, gente boa. Uhum. Manda um abraço pra você aí, Galindo. Você
2: viu? Ó, tamo junto, pra cima. Agradeço o carinho, tamo junto.
1: Tá certo. Ô, Galdinão, obrigado, meu irmão. Obrigado pelo carinho da sua audiência. Ô Galindo, quem mais tá com nós aí chegando aí?
2: Ó, o Viana.
4: Bom dia, meu amigo Ratolino!
1: Fala, você lindão.
4: Tá aí, papi. Rapaz, tá você e o menino Augusto. É a descoberta do rádio, né? Ô, Ratolino, tamo picado aqui pro São Martinho. E olha só, hein?
1: O Augusto.
4: Conta aí pra galera. Conta aquele espetinho. Aquele espetinho, rapaz. 2x1, que eu não entendi, foi nada. E do que era aquele espeto, Ratolino? Fala pra
1: meu
4: galera
1: Deus
4: aí.
1: Do céu.
2: Explica isso aí, explica isso aí.
1: Não, esse Viana é figura, mas se o Jeguinho falou, vai, coloca no começo.
2: Vamos lá.
1: Olha, é demais, né? O Viana, escuta aí, ó.
4: dia, meu amigo Ratolino! Você tá por aí, papi? Rapaz, tá você.

0: Menino Arcusto.
1: Ô, Viana, esse Viana, me complica, rapaz. Ô, Viana, deixa eu te falar pra você. Ele quer que eu fale do espetinho lá do Paraguai, rapaz. Eu nem sei, viu, Viana, pra falar a verdade pra você. Aquele espetinho que eu comi lá. Eu, porque assim, a minha fama é de... Eu gosto de comer mesmo, eu gosto, cara. Eu, graças a Deus, eu tenho saúde.
2: É bom comer, né?
1: E eu gosto mesmo, sabe? E nós chegamos lá na madrugada, lá no Paraguai, rapaz. Fomos lá no Paraguai pra visitar o nosso... Como fala? Os hermanos?
2: Los hermanos.
1: Los hermanos. Aí nós fomos lá, o Galindo. E aí chegamos lá, 3 e pouco da madrugada, tava tendo festa lá no Paraguai, rapaz. Mas aquilo tava acabando o mundo lá no Paraguai, rapaz. O povo lá é doido, rapaz. O povo lá não dá... Rapaz, vai pra cima, hein?
2: Gosta de curtir.
1: Meu Deus do céu, o que que é aquilo? E nós também lá no meio, lá não entendendo nada, né, rapaz? Que nós chegamos ali e tava acontecendo, né?
2: Meio perdido.
1: Nós não sabia, meio perdido. Eu só falei pro Viana, falei assim, ô Viana, vamos comer alguma coisa aí? Nós fomos comer lá, rapaz, comer um espetinho lá. E aí o cara tava vendendo um espetinho lá, falando em... Como que é a língua dele lá, meu?
2: Espanhol.
1: É, falando em espanhol. Tem outra língua lá, o Galindo, que fala também? Não é castelhano, né?
2: É, a maioria é espanhol, mas aí tem a variação pra língua deles.
1: Aquela variação lá que é problema, viu, Galindo? Isso. E aí eu não tava entendendo nada, né, rapaz? Daí eu perguntei quantos que era o espetinho. E daí eu falei, eu vou fazer vou passar o cartão, né? E a hora que eu fui passar o cartão lá, o cartão já não passou, né? Porque tem que ter uma autorização, porque você tá no outro país, né?
2: Sim.
1: O cartão meu não passou, rapaz.
2: Aí, ó, é o espanhol e o Guarani.
1: Guarani, é o Guarani, exatamente, Guarani. Rapaz, esse Guarani arrebenta a gente, viu?
2: É complicado.
1: E aí, rapaz, e parece que deles começam a falar um pouquinho mais rápido e que você não entende nada. Rapaz, e daí, rapaz, meu tradutor entrou em ação, rapaz, o Viana. O Viana já entrou com o celular pesquisando ali. Eu já não sabia, ele falou lá um valor em Guarani, né?
2: Sim.
1: Ele falou no valor deles lá. E aí eu não sabia. E daí eu falei, então passa, eu nem sabia quanto era, mas passa o cartão, né? Passa e tá pago, porque sim, tem que pagar pra você não caçar encrenca, né? Aí o cartão já não passou, né? O cartão não passou, eu já não entendendo mais nada. Rapaz, e daí o Viana foi, daí ele fez a... Como que fala lá com você? Pra real daí, fez pra real.
2: A conversão.
1: A conversão pra real. Aí fez a conversão pra real. Aí eu tinha comido um espetinho. Aí ele fez a conversão pra real. Aí o menino lá falou assim: não, é isso mesmo, deu 12 reais, né? Aí um espetinho. Eu falei, mas um espetinho é 12 reais. Daí ele falou assim: não, pode comer mais um. Ele falou, pode comer mais um por 12.
2: Rapaz.
1: Eu comi 2 espetinhos lá, que eu não sei se do que era.
2: Mas tava bom?
1: Tava bom, cara, tava bem assadinho, sabe? Tava bem com uma gordurinha, sabe? Tinha gordurinha. Eu gosto da gordurinha no meio, sabe? Tem as gordurinhas no meio, sabe?
2: Não, então se foi 12, você comeu 2, foi cada um por 6.
1: 6 reais. Até que tava dentro, né?
2: É, tá dentro.
1: É. Mas tem coisa lá no Paraguai que não compensa não, viu? A diferença do Paraguai é que não tem imposto lá, né, Galindo? Eles não pagam imposto, né?
2: É, verdade, tem isso aí. Às vezes você vai comprar um celular, se você comprar alguma coisa, compensa pegar lá, né?
1: Porque eles não pagam imposto, né? Não
2: pagam.
1: Só que a gente tem a cota pra trazer também, né? Se você passar da cota, você fica... Sim,
2: tem isso também.
1: Estão trazendo muito Monjaro, né, rapaz?
2: Nossa, demais.
1: Rapaz do céu, mas estão trazendo Monjaro, rapaz. A gente tá lá andando no Paraguai e o pessoal comprando Monjaro, mas com força pra trazer pra cá, viu?
2: É, o pessoal quer ficar no shape pro fim de ano, né?
1: Tá chegando, né?
2: Tá chegando.
1: Tá chegando o fim de ano.
2: Passando
1: rápido. 8h50, Galindo, de moda boa. Simbora, obrigado pelo carinho, gente. Santa Rosa, Casa de Carnes. Daqui a pouquinho, sorteio de um frango. Obrigado pelo carinho, gente.

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1: É isso mesmo, o domingo é nosso e nós estamos de volta. Obrigado, gente. Obrigado pelo carinho da sua audiência. Hoje, Ratolino e Galindo. É isso mesmo. Até o meio-dia, mandando o melhor do modão, batendo aquele papo gostoso, interagindo aqui, um conhecendo o outro também, porque a gente só se conhecia através dos microfones aí, ouvindo ele me ouvindo, eu ouvindo ele. Hoje nós estamos trabalhando junto desse domingão, viu?
2: Isso aí.
1: Já mandou um abraço aqui, ô Galindo. Mandou um abraço aqui pro Luciano, lá do bar do Paquinha, a dona Rosa. No finalzinho do programa, vamos sortear um garrafãozinho de vinho aí, garrafãozinho de vinho de 2 litros, viu? Vinho gostoso, aquele vinho doce, sabe? Gostoso, você não pode.
2: Eu não posso, eu bebo água.
1: Você tem 15 anos?
2: Eu tenho 15.
1: 15 anos, então você não pode beber um golinho, né?
2: Mas ó...
1: Você pode beber só suco de uva, tá bom?
2: É, só suco de uva. Mas eu posso mandar um abraço pro meu tio Adriano Galindo, que é carreteiro, tá acompanhando a gente.
1: Carreteiro?
2: Abraço pra ele, beijo, tio.
1: Adriano Galindo?
2: Adriano Galindo.
1: Olha, cumprimentando o Adriano Galindo, eu cumprimento aí a todos os carreteiros, a todos os caminhoneiros, profissão que eu tiro o chapéu pra vocês. Da minha vida, dos 50 anos que eu tenho, do meio século que eu tenho, 20 anos, foi trabalhando com caminhão, botando pressão. Já trabalhei com muriçoca, já trabalhei com caminhãozinho toco, caminhãozinho truque, trabalhei com carreta LS, caçambão, bitrem, finalizei no bitrem, já trabalhando com bitrem.
2: Rapaz.
1: E puxando farelo de soja, matéria-prima, né? Como se dizia, a matéria-prima, eu trabalhava nesse ramo aí com bitrem, né?
2: Sim.
1: Com uma Scania. E... assim, cumprimento a todos os caminhoneiros, viu Galindo?
2: Com certeza.
1: Porque leva o nosso Brasil nas costas, hein? E não tem valor nenhum, não é valorizado, gente. Teria que ser valorizado, porque hoje o maior transporte hoje é por caminhão, é isso, o Galindo?
2: Com certeza. E inclusive, como você disse, né, carrega o nosso Brasil nas costas. Sem os caminhoneiros hoje, você vê, qualquer greve que tiver, qualquer parada...
1: Para tudo. Ó, qualquer parada que os caminhoneiros fazem, não chega farinha pra fazer o pão, não chega mistura na sua mesa, o frango não chega nos abatedouros, né? E por aí vai, gente, para tudo, não é verdade? Eu falava com você agora um pouquinho, o que nós falava agora um pouquinho? Nós falava sobre o Luciano, que ele é namoradorzinho, viu? O é. Luciano, lá do bar do Paquinha. Luciano, um abraço pra você. É essa aí? É a música
2: aqui,
1: dele?
2: Essa aqui.
1: Aí, rapaz.

0: aqui faz amor quase todo dia, né? Quase na segunda, quase na terça. O Galindo, seu menino novo ainda tem 15 anos, né? Você já namorou já?
1: Ah, assim, sério não, né? Mas tem as conversinhas, mas agora eu tô focado no trabalho. Tem que focar, né? Senão fica complicado.
0: Ah, você tá igual eu, então. Eu também tô focado no serviço, velho. Tem que focar no serviço, né? Namorar depois namora, né? Dá um jeito depois, né?
1: Importante tem tempo, né? É trabalhar, ganhar dinheiro.
0: Exatamente. É isso aí, rapaz. Você tá no caminho certo, hein, rapaz?
1: Vambora.
0: É, rapaz. Eu também, rapaz. Eu vou falar pra você uma coisa. Ah. É, eu tô trabalhando pra caramba. Correria pra todo lado, sabe? Eu chego em casa, já sai. Já sai, sabe? Eu falo pra esposa, tem que levar o leite das crianças pra casa, né?
1: Tá certo.
0: Eu falo, namorar, você tem tempo pra namorar, não
1: é
0: verdade?
1: É, ué. Correria, né? Tem que...
0: Correria. Tem que fazer... Então, na sua opinião, o namoro deixa pra depois.
1: Ah, deixa pra depois, né? Tem tempo. Agora tem que aproveitar, trabalhar, ganhar espaço, estudar também, né? Estudo,
0: tá
1: então...
0: Tá certo.
1: É isso.
0: Mas será que não era bom namorar? Namorava primeiro, depois daí ia trabalhar? Não, como é que é?
1: Ah, é que daí fica difícil, né? É muito... Conciliar o tempo é complicado. Eu estudo de manhã, então assim, eu estudo das 7 até meio-dia.
0: Não dá tempo de namorar, não?
1: De segunda, sexta. Então não dá, cara.
0: Rapaz do céu. O Galindo, rapaz. Tem 15 anos o menino, rapaz. Tem 15 anos. Olha a cabeça desse menino. É isso aí, gente. Porque tem que fazer o pé de meia, sabe? Fazer o pé de meia. Eu lembro, porque a gente veio da roça, veio do sítio. Você entende alguma coisa de roça, de sítio, de alguma coisa da roça, meio do mato, não?
1: Rapaz, zero. Zero, zero, zero, zero.
0: Mas se não é, como que o pessoal fala? Não é, se não é aquele, como é que é? Nutella que fala?
1: Ah, não.
0: Você não é Nutella também, né?
1: Não. O pessoal fala Enzo, né? Enzo.
0: Ah, Enzo?
1: Enzo. Não.
0: Mas você gosta do sítio, de dar umas voltas no sítio?
1: Ah, é legal, assim, raramente eu vou, né? Geralmente quando eu vou dar um rolê, vou pro shopping, essas coisas. Mas assim, entendi. Eu gosto de jogar futebol, jogar bola. Mas quando tem uma oportunidade, eu gosto, acho bacana, acho que é bem legal. Mas tipo assim, poucas oportunidades.
0: Tá certo. 96, agora 96, pessoal participando com nós. Fala comigo!
2: Bom dia, Ratolino. Célia Dias do Monte Carlos. Põe meu nome no sorteio do frango. Gostaria de ganhar, viu, Ratolino? É uma delícia o frango lá do Fier. Muito bom. Nunca ganhei, não, mas todo mundo fala que é muito bom. E eu quero uma música. Eu quero uma música para a Igrejinha da Serra, mas é para tocar, tá, Ratolino? Que toda vez que eu peço alguma coisa aí na rádio, ninguém toca minha música. Tchau. Tenha um bom dia, Ratolino. Você não tem. Fala para quem tá treinando tocar aí para mim, tá?
0: Tchau. Tá bom, meu querido, um abraço, tchau, tchau. Obrigado pelo carinho aí, viu? O Galindo que tá mexendo nos botões aqui, falando com nós, é o Galindo. Quem mais tá com nós?
3: Bom dia, Ratolino.
0: Opa.
3: Bom dia, Galindo. O Galindo, de família que você é, dos Galindo? Porque eu conheci uma família que morava no Martírio aqui. Não sei se você é dessas famílias, das meninas lá, que tem a Urcelia, a Lídia, tem a Lourdes, e eu encontrei ela esses dias no velório da minha prima Marta, e, nossa, era muito amiga minha, então eu sou um parente da minha tia. Queria saber que família que você é dessas famílias, tá bom? Um abraço, Ratolino, dá uma alusão pra minha família, pra minhas filhas, pro meu filhão que tem São Luís.
0: Com certeza, querida.
3: Claudinho. É, a festa São Martinho ontem também tava boa, Ratolino. Eu fui ontem, antes de ontem eu não fui. Aí tava boa também. Beleza? Toca pra mim. Oi, no fundo da grota, Ratolino. É, Elza.
0: Elzinha, obrigado pelo carinho da audiência. Obrigado pelo carinho que você tem com nós aí. Elzinha, gente boa demais. É da sua família, Galindo?
1: É da minha família. Sou parente da Lídia, sou primo do Murilo, da barbearia Constância. É isso aí, tudo da minha família.
0: Pessoal da Rainha Vidas é parente seu também?
1: É parente, é um pouco mais distante, mas é parente também.
0: O que que o Norandir é seu, o Loura da Rainha Vidros?
1: É tio, na verdade ele é tio da minha mãe, né? Mas é aí tio? Eu é peguei tio. Desde pequenininho, chamo
0: sim,
1: de tio.
0: Sim, então é tio, é. Pegou. É isso mesmo, um carinho, né, que tem, né? É isso aí, um abraço pro Norandir, né? Um abraço pro João, um abraço pra toda a família ali, né? Do Loura, Rainha Vidros, sempre junto com nós, né? Obrigado pelo carinho de vocês aí. O Loura que... Conheço o Loura também, rapaz, acho que uns 30 anos já, viu? Meu Deus do céu, faz tempo. Obrigado pelo carinho de vocês aí. E quem mais tá com nós, Galindo?
4: Eu já falei bom dia, Ratolino. É o Fonseca de Rolândia, o vendedor de carvão.
5: Comeu um espetinho lá?
4: Tudo bem com vocês?
5: E aí o cara tá vendendo espetinho.
4: Desejo pra você um bom domingo, uma santa saúde pra você e sua família e todos da rádio aí. Abraço. Fonseca do Carvão, já tá indo pro ponto já. Possível?
0: Ô Fonseca, gente boa demais. O Fonseca que tá ali com seus carvão ali, né? Com os carvão ali do lado, ali na Armando do Lago Albuquerque, né? O Fonseca. Gente boa demais, amigo, parceiro. É isso aí, né, Fonseca? O carvão já tá no jeito, né? Eu tenho certeza que se eu for fazer um churrasco, eu e o Galindo, já, o carvão já tá no jeito, né Galindo?
1: Cê é louco.
0: Só falta a carne, né?
1: Só falta a carne e nós chegar.
0: Bom dia, Raturinho. Tô ligadinho aqui no programa, ouvindo os modão. Toca aí com o Leandro e Leonardo, mexe. Ofereço pra todos os ouvintes. Um abraço, o Dito de Cambé. Ô, Dito, obrigado, meu irmão. Obrigado pelo carinho da audiência aí. O que que o menino mandou pra nós aqui, Galindo? Tá falando com nós aí, mandou aí. Deixa eu ver aqui, Ratulino. O Luciano do Paquinha ficou enciumado aqui no bar. Ué, quem mandou pra nós? É o Rafael?
1: Rafael Aguiar.
0: Rafael Aguiar mandou pra nós? ô, Rafael, um abraço pra você. Um abraço aí pro Luciano lá do bar do Paquinha, nosso amigo, nosso parceiro. E vai ter um garrafãozinho de vinho, viu, gente? O ganhador vai passar lá pegar segunda-feira. Segunda ou terça, você passa por lá à tarde e vai estar pegando lá o vinho lá no bar do Paquinha, Cidade de Rolândia, de frente a Facar. E também aí o frango assado do Santa Rosa Casa de Carnes. Assim que eu sortear, você pode buscar, tá? Então tá bom.
1: Gravou o programa, né? A música que ele pediu tá aí, ó.
0: Aí, ó.
1: Ficou feliz.
0: Quem mais tá com nós? Fala comigo!
6: Bom dia, Ratolino. Bom dia, Galinda, Sebastião. Toca aí. Leonardo Zé Rico, mesa de bar. Ótimo domingo a todos. Coloca no sorteio, Ratolino. Um abraço.
0: Tá certo, Sebastião. Um abraço pra você. Obrigado pelo carinho da sua audiência, meu irmãozão. Zé Roberto, da Vila Rural, Distrito São Martinho. Obrigado pelo carinho, Zé Roberto, Edite. Gente boa demais. Com aquelas polpas de frutas lá, né? Uma delícia, né, Zé Roberto? Ô, Zé Roberto, obrigado pelo carinho, viu? Vou passar com o Cobra aí, viu? Vamos passar aí pra bater um papo e tomar um suco aí, meu parceiro. Obrigado pelo carinho. Ô Galindo.
1: Oi.
0: Qual que é a notícia que mais chama atenção no momento, por último agora? O que mais se comenta em redes sociais, na internet, neste momento?
1: Do mundo em geral?
0: Isso, do mundo em geral, qualquer assunto.
1: Olha, ultimamente tem se falado bastante que o Vinícius Júnior e a Virgínia voltaram, né? Não sei se ficou sabendo.
0: Voltaram?
1: Voltaram. Inclusive, agora ele tava no Brasil esses dias, tava até ontem indo pra festa com ela, só que agora acabou, né? Ele vai ter que voltar pra Espanha, vai voltar a temporada com o Real Madrid, mas estão juntos.
0: Voltaram então, rapaz?
1: Voltaram.
0: Olha só, rapaz, o Vini Júnior e a Virgínia, né?
1: Isso.
0: Rapaz, mas tem tanta polêmica que aconteceu também desses dois também, né, rapaz?
1: Meu Deus. Mais importante é que estão felizes, né?
0: Estão felizes. Mas e aquela situação que poderia ter uma investigação, uma investigação da Virgínia sobre o quê? Sobre
1: casa de aposta?
0: Casa de aposta, sobre as bets, né?
1: Olha, por enquanto tá indo, tá tranquilo. Assim, é complicado a gente falar sobre isso, que é um assunto também que é delicado. Mas assim, por enquanto estão levando, porque não é só ela também que divulga, né? É muito influenciador. Então, querendo ou não, se você tomar uma atitude contra ela, acaba que vai expandir muito.
0: Muita gente.
1: E abre um precedente aí pra muitos influenciadores.
0: Abre o leque, né?
1: Com certeza.
0: Rapaz do céu. E o que mais de fofoca que tem nas páginas aí hoje?
1: Olha, por enquanto tá bem tranquilo. Não sei se ficou sabendo, mas o Davi Brito, que foi campeão do BBB 23...
0: O Davi.
1: Se eu não me engano, 24, ele vai ser pai.
0: Vai ser pai, rapaz.
1: Ele anunciou que casou com a namorada dele, que ele tá namorando faz um mês. Ele casou com ela faz dois dias e agora vai ser pai.
0: Mas aquela que era a original, vamos falar assim, o povo entender, né?
1: Uhum.
0: Aquela que era original dele, quando ele tava lá participando do reality, a primeira, aí que ele ganhou dinheiro, aquela ele largou, né?
1: Largou.
0: Por que será?
1: Ah, não sei.
0: Será que é o dinheiro que sobe na cabeça?
1: Pode ser, acho que faltou orientação também, né? Pô, é muito dinheiro.
0: Rapaz, mas agora, fala pra mim, o seu menino novo ainda, o pessoal, uhum, que tá ouvindo nós aí, você bebe a vida inteira, por exemplo, eu tenho 30 anos com a minha esposa, por exemplo.
1: Sim.
0: Rapaz, ela comeu ovo frito comigo, comeu o que nós tínhamos pra comer, e depois você ganha você se torna um milionário, né?
1: Aham. Uhum.
0: E aí, cara, eu não concordo, não é justo o cara largar de quem te acompanhou, de quem batalhou, sim, de quem caminhou junto com você, de quem, sabe, de quem viveu, sabe, os dias difíceis junto com você. Sim. E depois você, sabe, abandonar, você largar. Tá certo que ela pega metade, né?
1: Sim. É, eu acho que o importante é você ter a gratidão, né? Nem que seja o mínimo de gratidão, mas você tem que ter pela pessoa. Eu acho que às vezes você não quer continuar com aquela relação, você não quer continuar com aquela amizade, mas a gratidão você tem que ter por ela, com certeza.
0: Gratidão, tá aí, é um menino novo de 15 anos que fala de gratidão. Gratidão que, infelizmente, muitas pessoas não têm, viu?
1: Ixi, tá difícil.
0: Muitas pessoas não têm a gratidão, sabe?
1: Ultimamente tá
0: ser complicado. Grato, sabe? Ser grato. Muitas vezes é complicado. Bom, tá bom. 9h15 agora, simbora, Galindo! Moda boa! Obrigado pelo papo, gente!
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0: Obrigado pelo carinho, gente, a todos que vai sintonizando com nós. Obrigado pelo carinho da audiência. Um abraço pro meu amigo Roberto, da panificadora Empório do Bolo, né? Ou Empório do Bolo. O Roberto que tá ligadinho com nós, né? Obrigado aí, o Roberto. Estivemos juntos ontem, né, Roberto? Fala comigo, Roberto!
1: Bom dia, Ratolino. É o Roberto do Empório do Bolo.
0: Ô, Roberto.
1: Ô, Ratolino. Vamos dar os parabéns pra Sofia, filha do Marco e da Marisa. Você esteve lá na festa com a gente ontem. Foi maravilhoso, né? Foi tudo de bom. Ô, coloca o nosso nome aí no sorteio, beleza? Fique com Deus aí, um abraço pra todos, viu?
0: Ô, meu amigo Roberto, a Neide, obrigado pelo carinho. Passei cedo lá, tomei um cafezinho, comi um pão na padaria, passei correndo lá, né, rapaz? Nós fomos dormir, era quase 2 horas da madrugada, rapaz, no aniversário, né, de 15 anos, né, da Sofia, o Marco, a Marisa, e obrigado pelo carinho, né, que vocês têm com nós aí, obrigado mesmo de coração, aonde lá se encontramos com vários amigos, batemos aquele papo gostoso, né, tomamos até um querosene lá, rapaz, meu Deus do céu, obrigado pelo carinho aí, viu, Roberto, obrigado, Neide, obrigado pela companhia aí de vocês, tamo junto sempre. Ô Galindo, o que você tem pra nós aí?
2: Quer soltar áudio ou quer notícia?
0: Tem notícia aí? Daqui a pouco nós vamos falar com o pessoal. Fechou. Que tá sintonizado aí, né?
2: Ó, notícia a gente tem é o seguinte: o Flamengo ele tá negociando a contratação do Thiago Almada, um jogador que atua no Atlético de Madrid, da Espanha. Ele é um bom jogador, tá? Ele é um jogador diferenciado. E pra quem não lembra, ele jogou no Botafogo em 2024, depois ele foi pro Lyon, que também era um time do mesmo dono do Botafogo, e agora ele tá no Atlético de Madrid. Não deu certo, jogou essa última Copa pela Argentina, foi até a final, e agora deve ir pro Flamengo. Mas tá complicado, viu? O Flamengo tá disputando com o River Plate.
0: Você é flamenguista?
2: Eu sou flamenguista, mas a gente tem que manter...
0: Olha, rapaz, você é flamenguista?
2: Eu sou,
0: Mas você tem que ser imparcial, né?
2: Tem que ser.
0: Eu sou flamenguista também.
2: Ah, então tá aí, ó.
0: Só que eu não sou imparcial, não. Sou flamenguista roxo.
2: quando a gente tá aqui falando no microfone, tem que tomar cuidado. Mas quando tá em casa torcendo, aí... ninguém segura.
0: Hein, Galindo? Você traz a notícia, você tem que... Não pode mostrar de que lado que você tá, né, Galindo?
2: Exatamente, mas...
0: É isso aí. Obrigado, Galindo. Quem tá aqui, Galindo, com nós? Fala comigo!
3: Oi, Ratolino. Bom dia.
0: Bom dia.
3: Como é que você tá? Tá bonzinho? Toca uma música aí do Tunique Tinoco. Qualquer uma que ele tocar já tá bom. E põe eu no sorteio.
0: Ô, minha querida, já tá no sorteio aqui. É a Dona Maria, né?
3: Foi eu no sorteio do frango, Ratolino, tá bom?
0: Já tá aqui,
3: tudo
0: tá bom?
3: Tudo de bom pra vocês aí da rádio.
0: Pra senhora também.
3: Tá bom? Pro Duduzinho, pra você aí.
0: Obrigado, querido. Obrigado. Deus abençoe
3: aí da rádio. Tá? Tchau.
0: Tamo junto. Tchau, tchau. Santa Rosa, Casa de Carnes, viu? Daqui a pouquinho o sorteio do frango e também o sorteio de um vinho lá do Bar do Paquinha, do meu amigo Luciano e a Dona Rosa. Obrigado pelo carinho de vocês. Mais alguém, o Galindo, tá com nós aí?
2: Ah, tem mais um áudio aqui, ó.
4: Vamos lá. Oi, bom dia, Ratolino. Bom dia, Duduzinho. É o Mauro do Tommy.
0: Ô, Mauro.
4: Queria pedir a música. Imagina eu, do Eduardo Costa, você pra Creuza, a Maria Teresópolis e pra todos que estiverem ouvindo, tá bom? Um abraço, tchau, tchau.
0: Ô, Mauro, obrigado pelo carinho. Eu gostaria que o Galindo colocasse Jair Rodrigues, Majestade do Sabiá. Vamos e daqui a pouquinho aqui. A gente vai pro intervalo, né? Né, Galindo?
2: Isso aí, temos que...
0: E daqui a pouquinho vamos estar ouvindo essa música do Jair Rodrigues, que já não está mais entre nós, mas é uma música muito bonita, né?
2: Volta do intervalo tá aí.
0: Na volta do intervalo vai ter aí Jair Rodrigues daqui a pouquinho. Obrigado, gente. Obrigado pelo carinho. 928...

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5: Nós estamos de volta, obrigado pelo carinho da sua audiência. 9h40, agora 9h40. Obrigado pelo carinho da sua audiência. Te mandando um abraço aqui pro Jonathan, meu amigo Jonathan. Você tá indo pro São Martin já, né, Jonathan? Da Exclusiva Shopping, um amigão nosso. Obrigado pelo carinho. Gente, a festa do Arraiá do Ratolino é sábado que vem, viu? É, foi adiado a festa. Então vai ser sábado que vem, no Rancho RS, lá no Rancho do Ronaldo, no Jardim Belo Horizonte. Ô Galindo, passa por lá pra tomar um refrigerante, bater um papo lá, tá bom?
6: Vambora.
5: Então, gente, estão todos convidados pra este sabadão, né? Este grande arraiá. Tem muita coisa boa, muita comida boa, sabe? Pra comer, comidas típicas, aquele bate-papo gostoso. Vai ter a prova do Ranchort lá, que o pessoal fazem aquela prova lá do tira-boi, os cavalos ali, aquela lida com os boi ali, aquela correria e uma área bem bacana, privilegiada, para você assistir isso de camarote. É muito legal, viu? Então os pais aí, leva as crianças, né? Leva a família para poder acompanhar toda essa festa. E a prova começa às 16h30. Depois, logo mais, já vai emendando ali o nosso arraiá, tudo junto. A animação do nosso amigo Zeca Motoqueiro, a equipe nossa da Cobra FM, Cultura FM, todos lá, né, misturados juntos nessa grande festa do arraiá. É isso aí, né, Galindo? Como é que tá por aí?
6: Vamos lá, tem bastante gente, hein?
7: Bom dia, Ratolino. Bom dia, Duduzinho. Ratolino, toca pra mim, Leonardo, amanhã. Vou oferecer em geral pra todos. Um abraço, um bom domingo pra vocês todos aí.
5: Pra vocês aí também, obrigado pelo carinho da audiência. Que Deus proteja vocês todos aí. E quem mais tá com nós? Fala comigo!
8: Bom dia, Ratolino. Luciano aqui do Nobre.
5: Ô, Luciano.
8: Curtindo seu programa logo pela manhã. E daí, Ratolino, tudo tranquilo?
5: Tudo tranquilo, meu irmão.
8: Como que tá você, a família, tudo?

0: Aqui é o Frango. Um bom dia para vocês. É a Isaura aqui do Monte Carlo 2.
1: Oi, Isaura. Um abraço para você, para toda a família aí, viu? Que vai sintonizando com nós. Obrigado pelo carinho da audiência, viu? Vou mandar um abraço aqui, gente. Pessoal que tá acompanhando o Ratolino aí, mandar um abraço aqui para minha irmã, viu? A Adriana. E a Adriana, gente, ela é cozinheira das boas, né? Então, mandar um abraço para Adriana. Adriana que está com a marmitaria, gente, agora de segunda a sexta, entregando aí o almoço, viu? 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
2: E ó, Ratolino, tava vendo os stories lá, as fotos que ela coloca, rapaz, o negócio parece ser bom, hein?
1: Ah, você acompanha lá, Galindo?
2: É, eu fico olhando lá, tô seguindo no Instagram.
1: Galindo, se tiver a oportunidade de comer uma marmita que ela faz,
2: pode deixar.
1: Já tá entregando bastante marmita, sabe? Ela faz ali com qualidade, uma comida, porque a comida tem que ser bem temperadinha, né? Bem,
2: sim,
1: temperadinha, aquele arroz temperadinho, aquele feijão com alguns ingredientes, né? Muitas vezes a gente comentava, né? nós falávamos do feijão gordo, né? Você coloca ali uma calabresa, coloca um bacon, dá um gosto diferenciado, sim, na comida, sim, né? Então fica uma delícia, chega a dar água na boca, rapaz. Apesar que nós já comemos o quê? Já comemos 5 pão de queijo cada um aqui que você trouxe, né?
2: É louco.
1: O Galindo trouxe uma sacola de pão de queijo, que nós já acabamos com tudo já, né? Ei, meu Deus do céu, mas é bom demais comer, né, gente? E quem mais tá aí, Galindo?
3: Bom dia, Ratolino. Bom dia, Galindo. O Galindo tem um pouquinho da voz do nosso Grau aí, o Duduzinho.
1: É.
3: Ratolino, eu gostaria de ouvir a música Fogão de Lenha. Eu ofereço pra vocês aí da rádio, pra todos que estão ouvindo, tá bom? Tenham um ótimo domingo. Beijo. Sou a Sandra Souza aqui do Jardim Planalto.
1: Ô Sandra, obrigado pelo carinho aí, Sandra Souza, sempre junto com nós, né, Sandra? Obrigado pelo carinho da audiência aí, viu? Muito obrigado. 9h45 agora. Ô Galindo, quem mais tá por aí? Tem bastante gente, né? Vamos colocar o povo falar com nós?
2: Vamos lá.
4: Bom dia.
1: Opa, bom dia.
4: Ratolino.
1: Oi.
4: Toca pra nós aí, ó. Faz tempo que eu não peço uma música aí, ó. Vê se você passa essa daí pra nós aí, roda ela aí. É, se os animais falassem, acho que deve ser Cacique Pajé. Pra quem conhece ou pra quem não conhece, eu ofereço pra todos. Pra quem gostar da música aí, né? E quem não gostar também vai ter que ouvir, né? Obrigado aí, viu, Ratolino?
1: Opa!
4: Tem um bom domingo aí.
1: Ô, meu irmão, obrigado, Zé Roberto. Vamos procurar aqui, né? Cacique e Pajé. Se os animais falassem, né? Já vamos procurar aqui. O Galindo que tá mexendo doce aqui, né, Galindo?
2: Isso aí.
1: É, o Galindo que está aqui hoje, né? Trabalhando com o Ratolino até o meio-dia.
5: Ô, Ratolino! Ô, Ratolino.
1: Oi.
5: Gosto de plantar, velho. Aqui o quintal é pequenininho, ó. É, mas e a plantação minha aí, ó? Ervilha, conhece ervilha?
1: Ervilha.
5: Eu plantei tarde, Ratolino. Já era pra ter acabado de colher. Não tinha semente, eu plantei tarde. Já não gosto de calor. Vamos ver se vai granar, né?
1: A ervilha. Que legal, rapaz. Ele mandou pra nós ali, né?
2: Quer que abre?
1: Abre o áudio pra nós, o vídeo, na verdade, né? Pra nós assistir aqui, né? Nós estamos assistindo.
5: A horta do Zezinho aí, ó.
1: Rapaz, os pezão de alface, hein? Olha.
2: Rapaz.
1: Cebolinha. Rapaz, que coisa linda, hein?
2: Coisa boa, hein?
1: Coisa boa, rapaz. O Zezinho mandou um vídeo pra nós aqui, ó. Estamos aqui assistindo o vídeo do Zezinho, da horta ali do Zezinho. E gente, aqui no nosso Paranazão querido, tudo que planta dá, né, rapaz? Tudo que planta dá, né, Galinho? Tudo que
2: é bom
1: planta.
2: Demais.
1: Se você faz lá um canteirinho no fundo do quintal, planta uma cebolinha, o que você planta ali sai bonito, não é verdade?
2: Com certeza, não tem que reclamar do Paraná, né?
1: Não, é Paranazão querido e abençoado, né? Nossa, rapaz, que coisa linda.
6: Bom dia, Ratolino.
1: Opa!
6: Aqui é o Kiko, da Vila, curtindo seu programa, motorista. Hoje estou em paz em casa, Deus abençoe aí.
1: Ô, Kiko, você fala de onde, Kiko? Obrigado pelo carinho, motorista, Galindo.
2: É, tá aí, ó. Rapaz.
1: Obrigado pelo carinho aí, o Kiko falando com nós. Mandar um abraço aqui pra dona Helena, que tá ligadinha com nós aqui também. Mandar um abraço aqui, deixa eu ver aqui, pra quem mais aqui, rapaz, que eu tava olhando aqui. O seu Antônio, lá do Bartira. O seu Antônio está ligadinho também, né, seu Antônio? obrigado pelo carinho, viu, da audiência aí, o seu Antônio. Mais uma vez reforço aqui meu abraço pro Roberto, a Neide da padaria em Porto do Bolo. Obrigado

pelo carinho. Panificadora São Miguel Arcanjo, do Jardim do Lago. Um abraço para toda a equipe. Passei por lá também, né? Tomei um café com o pessoal lá. Panificadora São Miguel Arcanjo, lá do Jardim do Lago, parceiro nosso aqui. Obrigado pelo carinho de vocês aí, viu? A Noeli, toda a equipe aí, obrigado pelo carinho, viu? A Dona Elza de São Martim, a Dona Elza tá ligadinha, meu amigo Cowboy, o seu João, o Iguinho, toda a família aí, obrigado pelo carinho. Edneide Cambé, obrigado pelo carinho. Marta Gabriel e toda a família, obrigado pelo carinho. Meu amigo Durval Torelli, tá ligadinho com nós também. Obrigado, Durval, obrigado pelo carinho de todos vocês aí, viu? A Maísa, lá do Clube de Verlândia, cidade de Rolândia, ligadinha com nós também. Milton José, nosso grande amigo, amizade, né? Bom dia, amizade, bom dia, obrigado pelo carinho aí, viu? A Dona Laura do São Fernando tá ligadinha com nós também. A Dona Laura Marquezine de Cambé tá ligadinha. Opa! O Valdir lá da Sones Energia tá ligadinho. Um abraço, opa, pessoal da Sones, que estão sintonizados com nós também. O meu padrinho de Crisma, José Almir Camargo, o Capacete, um abraço pro Zé Almir, um abraço, opa, pro Adão. A todos vocês aí, obrigado pelo carinho de vocês aí, viu? Meu amigo Aloysio tá ligadinho com nós também, obrigado pelo carinho da sua audiência. O meu amigo Maninha faz um trabalho bacana aí com o pessoal do esporte, com as crianças, né? Do Jardim Novo Horizonte, obrigado pelo carinho de vocês aí que vai sintonizando. A Cleusa tá ligadinha com nós também. A Cris do Novo Horizonte e a Dona Tereza, obrigado pelo carinho. E o Cristiano da Borracharia, lá do Califórnia, o Cristiano, o Andrezão, que estão sintonizados com nós também, obrigado pelo carinho. O Gilmar, meu primo, que trabalha com pá carregadeira, né, Gilmar? Obrigado pelo carinho da audiência. O Douglas, tá ligadinho com nós também, o Douglas, o pastor Seu João, obrigado pelo carinho de vocês. O Saulo Moraes, tá ligadinho comigo também. O Hugo, tá ligadinho com nós lá em Cantagalo, próximo de Garapuava. Obrigado, Hugo, obrigado pelo carinho, viu? O Danilo do Dezinho do Vermelho tá ligado com nós também. O Português da Venda, todo o pessoal do Dezinho do Vermelho, a minha família que estão sintonizados, obrigado pelo carinho. O meu amigo Ronaldo do Rancho RS, aonde nós vamos fazer a festa, o Arraiá, né? Estão sintonizados com nós também. A Miriana, o Léo, toda a equipe lá do Rancho RS, que estaremos juntos nesse sabadão, nesta grande festa. Obrigado pelo carinho da audiência de cada um de vocês. E assim, gente, nós vamos estendendo aqui um abraço a todos vocês. É muita gente, é bastante gente mandando a mensagem aqui no nosso PV também. Mando aqui já um abraço pro nosso grande amigo, nosso parceiro, o professor da Academia Z, o Zezinho, tá ligado com nós também, né, Zezinho? Obrigado pelo carinho da sua audiência aí. E assim eu estendo o meu abraço a todos vocês. Pessoal do quilômetro 7, estão sintonizados. O seu José, lá do quilômetro 7. A Lúcia e o Romildo, lá da estrada da Fazenda Santo Idegarde, também no quilômetro 7, estão sintonizados com nós. Muito obrigado. Obrigado, gente, pelo carinho de vocês. A todos vocês que têm acompanhado o nosso trabalho, têm acompanhado o trabalho do nosso diretor, né? Não posso falar nomes aqui, mas as eleições estão vindo aí. Então nós temos que ver quem trabalha, quem trabalhou e quem trabalha pelo nosso povo, né? Os forasteiros, os aventureiros, os paraquedistas estão chegando por aí. Então vamos dar o troco, né? Vamos colocar gente que trabalha, gente que luta pelo nosso povo. Vocês sabem de quem que eu tô falando. Então obrigado pelo carinho de cada um de vocês. 9h51 de Moda Boa, Galindo!

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7: É isso mesmo, estamos de volta. Obrigado pelo carinho da sua audiência. 10:09, agora 10:09, Santa Rosa, Casa de Carnes. Daqui a pouquinho, sorteio de um frango assado gostoso, delicioso. O ganhador vai lá buscar o frango assado na Casa de Carnes ali, Santa Rosa, né? Na verdade, Santa Rosa é Casa de Carnes, ali na Barão do Rio Branco. Um abraço pro meu amigo Luciano, do Bar do Paquinha, lá de frente a Facar, né? Tá ligadinho com nós, a Dona Rosa. Todo o pessoal lá estão sintonizados com nós. Obrigado pelo carinho da audiência de cada um de vocês, viu? Rapaz, eu... tá falando com o Augusto aqui, o Galindo, tava batendo um papo aqui, e assim, e a gente tem história na vida, né, rapaz? Eu não tive muita oportunidade de estudar, fui concluir os meus estudos. Sim. Já estava com uma certa idade, sabe? Sim. Parei cedo, rapaz, de estudar. Eu tava com 15 anos, eu parei de estudar para poder ajudar o pai na roça, para poder levar o sustento para casa, sabe? No plantio de algodão, colheita de algodão, passando veneno, rapaz, com aquelas máquinas costal, sabe?
8: Sim.
7: Passando veneno no algodão, que tinha muita praga, até em algumas regiões parou com o plantio de algodão, né? Por conta de praga. Eu lembro que nós passávamos muito veneno no algodão, tinha o tal do tinha um bichinho que chamava bicudo, e ele furava a maçã ali do... A maçã em formação, Jesus! Né? E aquele bicudo, ele furava a maçã, estragava, sabe? Nossa. E aí, aquela praga ali daquele bicho, a produção ficava muito ruim, daí foi parando. Mas sim, já fiz de tudo na roça, sabe? Agora, colher algodão, era ruim pra colher algodão, rapaz.
8: Era ruim?
7: Ruim, porque assim, você colocava, amarrava um saco, chamava um fardo, né?
8: Sim.
7: Que amarrava atrás aqui nas costas, e você ia arrastando ele. Nossa. E você ia pegando ali aqueles algodão que a maçã abria, aquele algodão bonito assim, sabe?
8: Uhum.
7: Aí você ia pegando assim, o Galindo, ó, ia pegando e ia colocando do fardo, sabe? Ia colocando do fardo. E aí no final da tarde você... Aí o que acontecia? Aí pesava tudo aquele algodão que você colhia,
8: Sim.
7: Aí pesava, por exemplo, era por arroba.
8: Uhum.
7: E arroba é 15 quilos, né?
8: Sim.
7: Arroba é 15 quilos. Então o que acontecia? Aí a hora que você pesava, era pago por arroba. Ah, deu, né, duas arrobas, três arrobas. Rapaz, mas eu era ruim, rapaz. Eu colocava maçã, sabe, as maçãs, que ela é pesada, ela tá com água ainda, tá. Sim. Com líquido ali nela, ainda eu colocava tudo junto, né, pra fazer mais peso, né?
8: Aham.
7: Uhum. E aí, rapaz, dava um rolo danado, sabe, daí o pai e o meu tio ficava bravo, sabe, porque daí não dava uma colheita legal, sabe?
8: Sim, sim.
7: E aí eu tinha que ser exemplo, né, porque daí tinha, eu era da família, né?
8: Sim.
7: E daí tinha as outras pessoas que estavam colhendo algodão ali também, então se quem é da família, quem que deveria fazer a coisa certa, tá fazendo errado, então os outros vai fazer errado também, né?
8: Sim.
7: Você coloca as maçãs ali pra poder dar mais peso, daqui a pouco vai for pesar o algodão dos funcionários que tá colhendo o algodão, muitas vezes tinha pedra, viu? O cara colocava uma pedrona grandona pra dar peso, sabe?
8: Sim.
7: Então era um rolo danado, rapaz. E aí meu pai pegava e tirava eu da colheita, porque eu era ruim, né? Aí colocava eu pra enfardar o algodão. Enfardar o algodão, tinha uma... Ele chamava de enfardadeira de algodão, que é feito uma engenhoca lá, sabe? Que coloca o fardo, e daí vai colocando algodão, e aí eu ficava dentro daquele, né, molecão ainda, eu ficava dentro daquele fardo de algodão, socando com o pé.
8: Nossa.
7: Sabe? E daí ia colocando...
8: E era mais fácil que a colheita?
7: Era mais fácil.
8: Mais fácil?
7: É, rapaz do céu, uns rolos, viu, garoto? Você que ainda tá novo ainda e tá na cidade, né?
8: Sim.
7: É, não viveu essas coisas do sítio, rapaz. Eu acho que muitos, eu acho que essa idade sua e outras idades, acho que não viveram esses momentos de sítio, né?
8: É difícil.
7: É. Rapaz, a gente saía na chuva, né? No barro, brincando, sabe? Correndo no meio da chuva. Rapaz, era muito gostoso. O pessoal tá com nós aqui, Galindo? Quem tá aí com nós?
8: Vamos lá.
9: Bom dia, Ratolino. Bom dia, Duduzinho. Opa. Patrícia aqui do Nobre.
7: Ô, Patrícia.
9: Deixa eu nem falar que eu já tô ligadinho em vocês, né?
7: Oh.
9: Aqui é a rádio Cobra FM 24 horas.
7: Obrigado.
9: O meu radinho tava dando pau esses dias, já tava braba aí com o radinho quebrado. Já tava querendo comprar outro, que eu não fico sem vocês. Trabalho aqui sempre escutando vocês aqui.
7: Opa, aí. Obrigado, né? Que bom, né? Grande audiência, né, Galindo?
8: Isso aí. Ó. Rosângela Silva mandando bom dia pra gente. Bom dia, Rosângela.
7: Ô, Rosângela, bom dia. Obrigado pelo carinho.
10: E aí, meu irmão, tô lindo.
7: Opa.
10: Paz de Jesus.
7: Amém.
10: Ô, meu irmão, manda a música aí pro meu irmão Hélio lá do Bartira, pra namorada Rosa.
7: Gente, boa demais.
10: Pra família de todos meus amigos e familiares do Bartira. E vai um abraço também pra Luzia Mioto lá no Dezinho do Vermelho. Um abraço pra Cida Damasceno. E pra Regina Frigo, que tá te ouvindo também.
7: Opa, obrigado.
10: E a todas as amigas em geral, tá bom?
7: Obrigado,
10: Dinéia. E a família da Luz, lá do Monte Carlo 2.
7: Tá bom, meu querido. Obrigado.
10: Dinéia de Cambé.
7: Dinéia, Gilmar, né? Obrigado pelo carinho de vocês aí. Você já montou em boi já, ô Galindo?
8: Boi não, cavalo sim.
7: É.
8: Quando era pequenininho.
7: Mais pequeno? Pequeninho. Andava a cavalo.
8: Ah, é, um passeio ali de vez em quando.
7: Um passeio
8: aí
7: e tal.
8: Aí vai numa exposição, né?
7: Expo. Ah, legal.
8: Aí a gente vai, mas não muito.
7: Mas é fazer arte com a molecada e ir lá na... Colocar os bezerros na mangueira lá e montar de a cavalo nos bezerros, sair pulando não, né?
8: Não, eu jogava bola. Eu só jogava bola, brincava de esconde-esconde, essas coisas.
7: Rapaz, nós juntava a molecada na mangueira. Chovia, uhum. Chovia. A diversão nossa era juntar os bezerros grandes na mangueira. Né, e bezerra e
8: sim.
7: Fazer rodeio, rapaz. Montar nos bichos ali, rapaz. Fazer a molecada do sítio, porque também naquela época não tinha celular, não tinha nada, né, Galindo?
8: Sim.
7: O que você me fala do celular hoje, da tecnologia? O que você me diz sobre isso?
8: Ah, o celular ele é importante, né? A tecnologia em si ela é importante. Só que você tem que saber também utilizar. Não dá pra você ficar o dia inteiro no celular, a não ser que você trabalhe com o celular também. Então, assim, são as virtudes. Você pode usar ele pra estudar, você pode usar o celular pra trabalhar, pra se comunicar com a sua família. Agora, pô, tem muita gente que utiliza o celular pra fazer coisa que não precisa, né? Inclusive a imagem de IA que você falou lá pra enganar o pessoal. Então, tipo assim, é pra que você usa o celular? Você tem que definir isso. Dependendo, vale a pena. Então, assim, eu acho que é algo importante. Acho que é importante criança ter também, mas sempre monitorando, vendo, porque a internet também é algo muito complicado, né?
7: Viu? Rapaz, você acha que isso avançou bastante a tecnologia, sabe? Os ensinamentos, os estudos, sabe? Melhorou muito, né? Melhorou bastante. Acho que a gente tinha eu tô falando aí, gente, eu tô com 50 anos, eu tô falando de 40 anos atrás, né?
8: Nossa.
7: Então tava bem, era bem difícil as coisas, sabe? Uma dificuldade, sabe?
8: Sim.
7: Os estudos, você andava longe, você andava a pé, sabe, né? Pra estudar na escolinha lá, uhum, no sítio, sabe? Andava muito longe, a pé, sabe? Muitas vezes, quando eu tava bem calçado, né? Foi quando o meu pai, o meu tio Elias, o meu avô, né? A minha família compraram um quixute pra mim, né? Sim. Aí eu fiquei todo feliz, sabe? Com o quixute. Você conhece o quixute só pela internet, né?
8: É, mas eu sei o que é.
7: Você sabe o que é o quixute, né?
8: Conheço.
7: Então, aí quando comprou o quixute, sabe? Aí o quixute, eu usava o quixute pra tudo. Eu usava o quixute pra ir na missa, eu usava o quixute pra estudar e usava o quixute pra jogar bola. Porque tinha aquele escravão de...
8: Sim, sim.
7: Porque na verdade o solado a sola do quixute...
8: É pra isso.
7: É pra isso e é de pneu, né? De pneu de caminhão, né?
8: Sim.
7: Aquela sola, aquela borrachona grossa ali, é pra isso mesmo. Então eu usava. E o meu quixute eu gostava de colocar, amarrar na canela, sabe? Uhum. Tinha um cadarço grandão.
8: Sei.
7: Aí eu passava várias voltas na canela ali, sabe?
8: Sei.
7: E daí fazia uma laçada assim. Muitas vezes a mãe, o pai, lá, meu tio Elias, ficava cuidando porque a gente amarrava muito forte e segurava o sangue ali, sabe?
8: Nossa.
7: Aí o pé começava a escurecer, sabe? Dentro, sei, do quixute.
8: É, isso aí é complicado.
7: E a gente não tava nem aí, sabe? E era gostoso demais. E a gente tomava, sabe o quê? Pra memória. Eu vejo que você tem uma memória muito boa. A gente tomava o tal do Ergormimor. Rapaz, depois você vai pesquisar isso aí. Depois você vai pesquisar ele e você vai falar pra mim pra que serve o Ergormimor. Ergormimor, rapaz. Tá longe, sabe? A gente tá falando aí de quase 40 anos atrás. Nem sei se tem mais isso, sabe? E a gente tomava ele pra poder... A mente ficar boa, sabe? Poder guardar as coisas mais, assim... Igual, tipo, você tem uma cabeça boa, né? Você guarda as coisas bem, né? Mas isso aí, não, isso aí vem de cada um, né, Galindo? Não é de...
8: Ah, é o que você vai se acostumando, né? Não tem como você, tipo assim, adquirir e guardar tudo de uma vez. Claro, dependendo. Se você fizer muito esforço, você estudar, você focar naquilo, funciona. Mas, assim, é algo geralmente que é natural. Por exemplo, às vezes eu bato o olho numa escalação de time, eu vejo alguma coisa, eu decoro na hora, eu gravo, mas sim, a gente precisa sempre estar atualizando, dando uma olhada, porque não pode parar, né?
7: E foi em que época que você acha que você ganhou muita experiência em relação, né, a tudo isso, né, a todo esse conhecimento? Em que época foi que você acha que você se destacou mais nesse quesito aí?
8: Olha, assim, eu já acompanhava bastante futebol antes da pandemia, mas na pandemia que a gente ficou em casa, aí tinha aula online, tinha uma coisinha ou outra ali, mas a gente ficava em casa a maioria do tempo, e não tinha jogo. E aí, pô, eu ficava triste que não tinha jogo, foi voltar em 2021, né, os jogos. E aí eu decidi ver jogo antigo, acompanhar as partidas antigas, dar uma olhada, eu vi Copa de 2002, 94, Champions, Libertadores, e aí a gente foi pegando.
7: Que bacana, que legal. Quem daqui, Galindo? Fala com nós. Oi!
11: E Ratolino, eu sou tua ouvinte, a Ivone, eu queria que você tocasse pra mim hoje a música do Zezé de Camargo e Luciano. Aí eu ofereço ela pra Luana, essa música aí, que eu ofereço pra Luana, minha filha. E ofereço pra Maria também, do Jardim Teresópolis. E ofereço pra todos os ouvintes, aquele que gostar da música.
7: Oi, Ivone, obrigado pelo carinho aí, viu, minha querida? Obrigado pelo carinho da audiência, tá bom? Um bom almoço aí, um bom domingo, que Deus proteja vocês aí, tá bom? Quem mais tá com nós aí, meu amigo Galindo? Fala comigo, meu parceirão.
12: Aí, ó. O Diatorino deita da fazenda, Vale do Sol, toca o filho de Maria. Manda a dona do Patini e João Serrão, que tá no pé do
7: rádio. Ah, o pessoal lá da fazenda Vale do Sol estão sintonizados com nós, né?
12: E, ó, falou que adora seu programa, viu?
7: Obrigado, querida. Obrigado pelo carinho de vocês aí, né? O João Serão, né? Tá lá com nós também. Obrigado. E quem mais tá aí? Fala comigo, lindo!
13: E aí, Ratolina, aqui é a Maria Eduarda aqui do Nobre. Tô curtindo seu programa, hein?
7: Ô, Maria, obrigado pelo carinho, Jardim Nobre, junto com nós também. Quem mais tá aí, Galindo?
14: Lina, é o Luiz Eduardo.
7: Quem tá aí, Galindo?
14: Lina, é o Luiz Eduardo.
7: O Luiz Eduardo tá com nós aí? Obrigado pelo carinho aí, Luiz.
15: Bom dia, Ratolina. A Sueli do Campo Belo. Ô, Ratolino, hoje manda um alô. A Débora tá aqui. A Anny, a Yasmin, minha netinha, filha dela. E daqui a pouco vai estar aqui o Jonathan, a Giovana, namorada do Jonathan, o Dani, o Gerro, o Yala, o Cristiano e a Sueli, minha nora. Duas Sueli aqui, viu, Ratolino? E a gente vamos reunir aqui hoje, né? Fazer um... queimar uma carninha, né, Ratolino? Queimar não, né, Ratolino? Assar, né? Ô, Ratolino.
7: Chama, chama.
15: É, eu quero ouvir... é, acho que Deus é caipira, com o Eduardo Costa, beleza? Vai pra todos os ouvintes que estiver ouvindo também, e pra vocês todos aí.
7: Ô, Sueli, obrigado pelo carinho. A Sueli, né?
8: Ó, falando em carne, Ratolino, você prefere carne mal passada ou bem passada?
7: Rapaz, posso ser sincero pra você?
8: Pode ser sincero.
7: Tem que ser bem passada pra mim, cara.
8: Ô, louco.
7: Tem que ser bem torradinha, você acredita? E na verdade, você pode falar melhor sobre isso. Não é esse o ponto, né? Bem passada.
8: É, eu prefiro a mal passada, né? Eu gosto pessoal, eu acho melhor. Mas eu respeito, tá? Eu respeito. É bom também.
7: Porque
8: o que não pode é torrando, aí fica complicado.
7: Não. E porque a mal passada, quando ela começa a ter um... Como que eu posso falar? Como você pode dizer? Ela solta tipo uma aguinha assim, sabe?
8: Sei.
7: Um líquidozinho, que ali é o ponto, né?
8: É, isso aí.
7: Da mal passada, né?
8: Isso aí.
7: Rapaz do céu. Mas que bom, né, rapaz? É uma delícia, né? Ô, Sueli, obrigado pelo carinho aí, viu? Todos vocês aí que estão sintonizados com nós aí. E quem mais tá com nós aí? Galindo, bom dia.
16: Bom dia, Ratolino, tudo bom?
7: Bom dia.
16: Ratolino, quero mandar um parabéns aqui pra minha irmã. Nós somos gêmeas, Elaine e Eliane.
7: Olha só.
16: Tá? Feliz aniversário pra ela. Estamos comemorando hoje. E eu quero pedir uma música. Toca aí pra nós. É Mariana Fagundes, Não Embaça Nosso Forró. Pra vocês todos aí, tá? Bom
7: bacana,
16: dia,
7: obrigado.
16: Quero participar do sorteio, hein? Vamos ver. Vou comer bolo com frango. Um abraço, Ratolino.
7: Almoço o frango e depois aquele bolinho gostoso, né? Que bacana, rapaz. As gêmeas aí, né? De aniversário. Parabéns, né? Felicidades. Só coloca o nome dele de novo ali, né, Galindo? Pra nós ver quem. Como que é o nome dela?
8: Elaine Mendes.
7: A Elaine Mendes, né? E a irmã aí, gêmeas, né? Estão de aniversário hoje, parabéns, Elaine. Felicidades pra vocês, tá? Que Deus abençoe e ilumine, viu, Elaine? É, as irmãs gêmeas aí, né? Poxa, que bacana, viu? Eu tenho filhas gêmeas, a Jaqueline e a Jéssica, né? Tá escutando o pai lá. E agora tem o José, que é o meu netinho, de um ano e quatro meses, né? O José, que rapaz, o molequinho é fogo, viu? E quem mais tá com nós aí, Galindo? Fala comigo!
17: Bom dia, Ratolino. Eu já fiz aí, Ratolino. Nós tinha sítio lá pro lado de Itambaracá. Você viu falar a cidade de Itambaracá?
7: Sim.
17: Na época lá era só algodão. É, nós passávamos naquela marca motorizada, assim, nas costas, lembra? Motorizada nas costas.
7: Motorizada.
17: E nós raliava algodão, nós plantava, raliava e colhia algodão. O duro é raliar algodão, na época raliava, né? E que tempo gostoso, eu lembro desse tempo aí, eu lembro desse tempo tudo aí, o Ratolino, na época no Paraná era mais algodão, né?
7: Era
17: agora
7: algodão.
17: Agora entrou negócio de cana, soja, essas outras coisas, lá pro lado de Itambaracá, aí nós plantava algodão, nós plantava algodão, nós plantava e raliava.
7: Rapaz do céu.
17: Corria e raliava.
7: Era desse jeito aí mesmo, né? Como que é o nome dele?
8: Vamos ver.
7: Falou com nós aí?
8: O Cláudio Lopes.
7: Cláudio Lopes, né?
8: Isso aí.
7: Ô, Cláudio, obrigado pelo carinho aí, obrigado pelo áudio que você mandou pra nós aí. O Cláudio falou muito bem, rapaz. E aí eu não sei porquê, Galindo, que daí hoje você vai modernizando as coisas, sabe? Plantava algodão, semeava, né? Ia com a semeadeira com um cavalo engatado ali na semeadeira, ia semeando algodão. E daí você tem que fazer uma regulagem na semeadeira para cair a semente, né, com um espaço ali, vamos supor, de 5 centímetros, vamos supor assim por diante.
8: Sim.
7: E você faz uma regulagem. Mas aí o que acontecia? A gente não fazia. A gente deixava cair um pertinho do outro. Depois, quando nascia aquela carreira, um pertinho do outro, assim, sabe?
8: Sim.
7: Aí nós ia raliar. Aí você tirava um, deixava o outro, tirava um, deixava o outro. Mas, gente, se a gente tinha oportunidade de semear certinho e já cair certinho para não precisar de ralear, né? O nosso ouvinte que mandou aí vai concordar comigo. E aí nós não fazia isso, rapaz. Depois tinha que ralear. Assim, não tinha nós falava escadeira, né, rapaz? Mais costas, né?
8: Uhum.
7: Não tinha coluna que aguentava. Você tinha que ir agachado ali para poder ralear o algodão. Rapaz, não era fácil, não. Obrigado, meu irmão. Obrigado pelo carinho aí, viu?
18: Da Vila Oliveira, aqui de Rolândia, na Almeida Porto.
7: O Kiko?
18: Mora aqui em frente o Max Atacadista.
7: Pronto, Kiko. É o Kiko. Gente boa, caminhoneiro, né? Obrigado pelo carinho aí, meu irmãozão. Um abraço pra você. Ó, 10h26 agora. E, gente, nós vamos pra um rápido intervalo, né? Se o Galindo conseguir ver pra mim, Galindo, consegue colocar uma música antes do intervalo, Galindo? Só porque nós já falou, bastante aqui,
8: consigo,
7: né?
8: Consigo.
7: Você consegue?
8: Consigo.
7: Então o Galindo vai colocar uma música pra nós ouvir. Eu quero agradecer cada um de vocês aí, pessoal do Santa Rosa Casa de Carnes, meu amigo Luciano do Bar do Paquinha, que daqui a pouquinho vai ter o sorteio pra vocês aí. E muito obrigado pelo carinho da audiência.

0: Tá na hora da hora. Cobra FM informa. 10 horas e 30 minutos. 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
0: É isso mesmo, estamos de volta. Obrigado pelo carinho da sua audiência. 10h40. Ratolino e Galindo. Ô, rapaz. Deu certo, hein?
2: Deu certo.
0: Ó, vamos fazer. Galindo, né?
2: Ratolino,
0: Isso.
2: Isso aí, ó.
0: Galindo.
2: Galindo.
0: De repente, pra ficar bem, bem bacana o meu, da minha parte, a sua parte é legal, tá bacana. Uh-huh. Galindo, né? Ó, pra você ver. Lindo, né? Galindo. Vamos fazer assim, então. Vamos fazer diferente?
2: Uh-huh.
0: Galindo e Ratolindo.
2: Aí, ó. Tá aí, ó. Fechou. Show de bola.
0: Da minha parte, bonzinho, é mentira. Da minha parte, né? Você não, você é molecão novo, bonitão, né? Mas da minha parte, mentiroso! 10h40 agora, quem tá com nós aí, Galindo?
3: Bom dia, Ratolino. Aqui é a Lúcia Mandrotti Nantes. Tô aqui do Nantes. Pé doente, ouvindo vocês. Um ótimo domingo abençoado por Deus pra você, beleza?
0: Obrigado, querida. Obrigado. Obrigado pelo carinho da sua audiência aí, viu? Nantes, né? Um abraço pra vocês aí, toda essa região de vocês de Nantes, aí na divisa do estado de São Paulo. Porecatu e toda a região, obrigado pelo carinho de vocês.
4: Ô Ratolino, manda um alôzão aí pro Ailson, tá aqui.
0: Tá aí?
4: O Ailson, filho do seu Bento Gonçalves.
0: Rapaz.
4: Pra Ana, pra mulher dele, pra Otavinho, filho.
0: Gente boa, hein?
4: Fala aí, ô Ailson, um alô aí pro Ratolino.
5: Fala, sou Ratolino, bom dia, tudo bem?
4: Ô, oh, bom, Bercinho, beleza? Tudo bem?
0: Ô Ailson. Obrigado pelo carinho aí, viu? O Ailson, Bento Gonçalves, nossos amigos ali da Serrinha. Ô, Ailson, eu vou ir no sítio aí, rapaz. Eu tô devendo uma visita faz muito tempo, né, Galdino? Nós vamos lá, né, Galdino? Nós vamos lá. Rapaz, pensa no cara que tem um mandiocal, rapaz. Pensa, Ailson, pensa numa mandioca gostosa, rapaz. Rapaz, ele fez aquela mandioca, ficou molinha, rapaz, ficou saborosa, bem temperadinha. Levamos uma sacada de mandioca aquela vez aí, né, Galdino? Rapaz... Aí, o seu Bento Gonçalves, obrigado pelo carinho de vocês aí, viu? Obrigado pelo carinho da audiência. Gente, olha, eu vou soltar um áudio aqui, porque chega as coisas pra gente, a gente não consegue ficar calado, né? E não vou falar nome aqui, sabe? Mas se você puder, eu sei que o programa nosso hoje é um programa animado, um programa pra cima, só que a gente não consegue, se a ajuda é pra ontem, não consegue ficar parado. Mas eu já tô tomando aqui as providências.
6: Bom dia, tudo bem? Eu sei que hoje é domingo, mas é que

0: Eu não tenho nada. Eu queria ver o que vocês conseguem fazer para me ajudar, para eu poder recomeçar de novo com minhas crianças, porque eu não tenho nada, eu não tenho fogão, não tenho geladeira, não tenho cama, eu não tenho nada. Eu saí ontem e tô pra rua com meus filhos. Eu tô grávida e tô com uma criança de 4 anos. Eu preciso trabalhar amanhã, mas eu não tenho onde ficar. Eu queria ver se vocês podiam me ajudar, né? Ou os Vicentino, o Crais, qualquer coisa pra mim poder recomeçar de novo. Porque é muito difícil ser mãe e ter que recomeçar do zero,
1: Acaba
0: sem
1: com o
0: nada.
1: domingo da gente. Acaba ou não acaba? Fala pra mim.
2: Com certeza.
1: Fala pra mim, Galinda. Sou
2: Ai.
1: menino novo ainda.
2: Ah, isso é inaceitável, né, cara?
1: É inaceitável, sabe, gente? Minha querida, não falei nome aqui, tá? Você pediu ajuda aqui, não falei nome. Você que tiver aí sofá, você que tiver geladeira, o que você tiver para ajudar, eu sei que o programa Cobra, o programa Repórter Notícia, programa Repórter Notícia, mas aqui o nosso programa também, nós vamos levar até as autoridades da cidade, tá bom? Vamos levar até as autoridades da cidade, pro pessoal do CRAS, pessoal da assistência social, tá bom, minha querida? Pra poder te ajudar. Agora, gente, é inaceitável, né? Pelo amor de Deus. Aonde que já se viu? Aonde que já se viu, gente? Aonde já se viu essa mãe, né, grávida, né? E esse. Agora separou, né? Do ex-marido
2: Sim.
1: aí, né? Espancou, rapaz.
2: Nossa.
1: Espancou. Olha que tristeza, sabe? Olha que tristeza. Que dor no coração que dá, que dá na gente, né? A vontade é dar uma chegada junto, né, rapaz? Que o cara é pilantra, é vagabundo mesmo. Não adianta,
2: Com
1: rapaz.
2: certeza.
1: Não adianta, ô Galindo. O cara é pilantra, é vagabundo, o cara que faz isso. Rapaz, se não dá certo, vai cuidar da vida, mas não faça isso. É
2: Exato.
1: pilantra, é vagabundo. Você tem que achar um cara do bração bem forte, viu? Viu, pilantrão? Pra você bater. Não bate mulher, não. Deixa de ser safado, deixa de ser vagabundo. Isso eu posso falar pra você, tá bom? Fica indignado com isso. O pessoal tá participando com nós. Alô, bom dia, fala comigo.
3: Ah, tô lindo.
1: Oi.
3: Bom? Bom
1: Tudo jóia.
3: dia. Deus te abençoe.
1: Ô, dona Laura, obrigado.
3: Dona Laura Marquezine de Cambé, Santo Amaro. Eu sou a Tulino. Tô com uma música bem bonita para nós ouvir.
1: Opa, deixa com nós, minha
3: Pereça minha
1: querida.
3: filha Lucimara, que foi aniversário sexta-feira, tá?
1: Ô,
3: Pra
1: parabéns,
3: mim ouvir, pra
1: felicidades.
3: você, pro Seca Motoqueiro. Para o Madre Nery Cambé, para o Madre Maria Teresópolis, para a Creuza Celestine, ofereço para a Lúcia Mação, fala para ela que eu tenho saudade dela, seu Ratulino.
1: Tá bom,
3: Que
1: minha.
3: indico aí
1: Tá
3: para
1: ouvindo.
3: Rolândia, vou dar um jeitinho na casa dela para ela me dar o um endereço,
1: Tá
3: sabe?
1: bom.
3: Tenho muita saudade da Lúcia. Quando o Diego era pequeno, eu vinha do sítio, passava na casa dela, almoçava, tomava café. A mãe, eu quero saber da mãe dela, essa mãe dela, a dona Rosa tá viva, há tantos anos que eu não sei dela, né? Eu ia na casa da mãe dela. Meu senhor Atulino, uma boa festa que vai fazer sábado em Rolândia, tá?
1: Obrigado, minha
3: Um
1: querida.
3: bom começo do mês abençoado por Deus, Nossa Senhora.
1: Para todos
3: Troca
1: nós.
3: para nós ouvir do outro lado da cidade, tá?
1: Obrigado, dona Laura
3: Ofereço para todas minhas
1: Marquezine.
3: amigas também que estão
1: Um
3: ouvindo.
1: abraço para a senhora
3: Tchau, senhor
1: também.
3: Atulino.
1: Tchau, tchau.
3: Fica com
1: Fica com
3: Deus e Nossa
1: Deus.
3: Senhora.
1: Amém, nós
3: Tchau,
1: todos,
3: tchau.
1: querida. Obrigado pelo
3: Isso aí.
1: carinho, viu? E quem mais está com nós? Galinho, tá o pessoal participando com nós. Fala comigo. Oi.
4: Parceiro, bom dia, bom dia. Bom dia, meu povo de Rolândia,
1: Ô,
4: Arapongas,
1: Durval Torelli.
4: Londrina, Guaravera, São Luís.
1: Isso.
4: Por onde eu passei, naquela época eu era criança, Ratolino, tocava muita Folia de Reis. Eles iam em casa, tem lembranças daquela época, né?
1: Folia de Reis.
4: Toca para nós ouvir a Folia de Reis aí.
1: Tá bom, meu irmão. Nós vamos procurar aqui, tá bom, meu irmão? Obrigado pelo carinho aí, viu?
5: Bom dia, Ratolino.
1: Bom dia, querida.
5: Bom dia pro Augusto. Bom, se eu
1: Bom
5: tiver
1: dia.
5: errado, você me perdoe. Eu acho que é Augusto.
1: É Augusto, Galindo.
5: Aí quero ouvir hoje com Leandro Leonardo, Mordida na Maçã. Aí eu vou mandar para todas as amigas em geral, para Neide da Fazenda Vale do Sol, para Edneia, para vocês aí da rádio, para Maria, para Terezinha, Creuza Celestino, e para todas as amigas que estiveram ouvindo, Luísa do Francisquini.
1: Ô Luísa, obrigado pelo carinho da sua audiência aí. Que Deus abençoe, ilumine e proteja aí sempre.

0: sempre, viu? Obrigado, viu? Bom dia! Toca Delícias de Amor. Quem mandou pra nós lá? Delícias. Quem mandou?
1: O Edmilson.
0: Ah, o Edmilson. Edmilson, obrigado pelo carinho aí, viu? E quem mais tá aí com nós?
2: Bom dia, Ratolino. Bom dia a toda a equipe.
0: Opa, bom dia, Saulo Moraes.
2: Feliz domingo.
0: Obrigado, grande corretor de vendas, nosso amigo parceiro, o Saulo Moraes. Obrigado pelo carinho, meu irmãozão.
3: Bom dia, Ratolino. É a Maristela.
0: Maristela, obrigado pelo carinho. Um abraço pra você, Boca de Lata. Que Deus proteja vocês aí, tá bom? Um forte abraço. 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Um abraço pra todos vocês, hein? Um abraço pro Xuxa, passei por lá ontem, ô Luciano, aí tava vendo aí o Xuxa, toda a galera aí, assando uma carne aí, né, rapaz? Passei correndo aí, viu? Fiquei com a vontade de chegar aí, mas não dava tempo, viu? Então um abraço pra todos vocês aí do bar do Paquinha, que vai sintonizando com nós. Obrigado pelo carinho.
4: Bom dia, gente. Eu sou o Vinte Lenilson, da cidade de São Paulo. Gostaria de mandar um alô para minha mãe, Dona Elisa, meu irmão Luciano, minhas irmãs Eliane, Toinha, Eliane Costa, Bita, Eliane, meus amigos, Val Cabeleireiro, João Sapateiro, Tetê Pirante, Carlinho da Ripa, Rose, Ivan Miranda, Matheus da Pisadinha, Seu Cocoja, Seu Boneco, Dona Elia, Edson do Armarinho Verde, enfim, para todo o povo de Embu, Bahia. Valeu, muito obrigado. Estou na sintonia, Lenilson, São Paulo.
1: Rapaz, isso aí, abraço pra todo mundo então. Se decorou, Ratolino?
0: Não.
1: Então é isso, um abraço pra todo mundo, né?
0: E Embu, Bahia? Pessoal, como é que mandou pra nós?
1: Rapaz, foi o Leonilson.
0: Ah, o Lenilson. É, o Lenilson. De Embu, da Bahia. Falou aí, de todo mundo aí, falou do rapaz da Pisadinha. Mas não é que tem um cantor da Pisadinha, né? Falou da Pisadinha, falou de qual outro que ele falou? Seu rapaz. Boneco?
1: Boneco? Isso aí mesmo.
0: Seu Boneco. Você lembra? Você não chegou a lembrar. Você deve ter lembrado do Seu Boneco, porque foi passado o reprise da escolinha do professor Raimundo.
1: Ah, não lembro. Mas eu sei quem que é, mas eu não assistia, não. Mas eu sei.
0: Você não assistia, né? Não é do seu tempo, né?
1: Não.
0: Seu Boneco, ele fala, eu vou pra galera. É, Seu Boneco.
1: Não é do meu tempo.
0: Rapaz, também morreu quase tudo aquele povo lá da escolinha do professor Raimundo, né?
1: É.
0: Será que é palmeirense esse aí que mandou pra nós ou não?
1: Será?
5: Bom dia, Ratolino. Manda um alôzão aqui pro estado de São Paulo, para IEP. Para Porfiro Divino. E eu quero a música. Aqui não, Pica-Pau, aqui em Aroeiro. Fiz pra tudo gostar da música, tá bom? Fica com Deus aí, meu irmão. Valeu.
1: Achei que ele ia pedir um hino do Palmeiras.
0: É, aqui o. Como que fala aqui? É o fundo aqui na.
1: A foto de perfil dele.
0: A foto de perfil dele. Um símbolo do Palmeiras, né?
1: É isso.
0: Estadão de São Paulo ligado com nós. Audiência boa, né, Galindo?
1: Tá aí, ó. Estado de São Paulo. E o Palmeiras joga hoje contra o Fortaleza, viu?
0: Joga hoje?
1: Joga hoje, Copa do Brasil, às 4 da tarde, no Nubank Park, a casa do Palmeiras.
0: Ganha ou não ganha?
1: Ah, é favorito. Fortaleza tá mal, tá na Série B.
0: Poxa,
1: e o Palmeiras é líder do brasileiro, tá embalado. Ah. E tem aquelas polêmicas de arbitragem, mas vamos deixar quieto.
0: Eu secando o Palmeiras, você ainda fala que o Palmeiras vai ganhar, rapaz, é duro. Mas fazer o quê, né? Nós dois é flamenguista, né?
1: Sim.
0: É, mas você é imparcial, né? Eu não sou, né? Eu sou flamenguista roxo mesmo e...
1: Mas, ó, garanto pra você que chegando em casa, eu vou torcer contra o Palmeiras.
0: Ah, lá em casa é diferente, né?
1: Lá em casa é
0: aqui
1: diferente.
0: Aqui nos microfones é uma coisa. Aqui,
1: exato.
0: Aqui é profissional.
1: Com certeza.
0: Aqui é profissional. Lá em casa é... Quem mais tá aí, Galindo? Fala comigo!
6: Bom dia, acompanhando você aqui esse domingo abençoado por Deus. Atolidão, olha aí a companhia que eu tava ontem. Será que tá cedo ou já pode começar? Vai dar bem acompanhado ou não? Olha aí.
0: Faz isso.
6: Fala
0: não.
6: Comigo, toca o modão pra nós aí.
0: Pô, faz isso não, Clodoaldo. Falou a companhia que eu tava aqui, né? Deu uma baixadinha pra ver, né? Porque tava encoberto ali. O Peruca, rapaz. Tava junto com o Peruca. Ah, meu pai do céu. Ô Clodoaldo. Vou falar uma coisa pra você, não acompanha esse menino não, hein? Pergunta pra ele aí, né? Nós tava dando umas voltas aí no São Martinho aí, rapaz. Eu vou falar pra você uma coisa, hein? Pra acompanhar esse menino é difícil, hein? É só cachaça com limão, pinga com limão, mas não sei o quê. Diz que pra arrumar a garganta, meu Deus do céu. Obrigado, Clodoaldo. Obrigado pelo carinho aí, viu?
7: Bom dia, Mendes. Tudo bem? Bom dia. Bom dia, Dudu. Tudo bem, Dudu? Ratolino, pede tocar aí pra mim com Simone Mendes, Saudade Proibida. Mandaram você achar, meu amor.
0: Opa!
7: Todos os amigos já, se tiver contigo uma programação, desejando um ótimo domingo. E pra você, pro Dudu, pra toda a turma da Cobra FM. Tô ligadinho, hein? Tira só quem me coloca aí. Um abraço, com Deus.
0: Obrigado, minha querida. Obrigado pelo carinho aí, viu? Obrigado mesmo pelo carinho da audiência, a todos que estão aí sintonizados, né? Muito obrigado, né, por você estar com nós, né? Bom dia, Ratolino! Estou na escuta, parabéns pela programação aí. Ótimo, né? Eu vim sempre. A Isabel Nunes, sempre com nós. Isabel, obrigado, querida. Obrigado pelo carinho da audiência.
8: Bom dia, Ratolino. Bom dia. Na cara só, com meu ranguinho gostoso.
0: Ah, meu.
8: Bom demais. Ô, tava fazendo umas entregas ontem, passando em frente da sua casa, lá tinha uns cabos de vassoura quebrados. O que aconteceu? Ponhou da patroa?
1: O que aconteceu?
0: Ô, meu Deus do céu. Não vai contar os segredos, não? Quem mandou pra nós aqui?
1: Vamos ver.
0: Não conta os segredos nossos, não.
1: É o rapaz. Rafael.
0: Ô, Rafael, obrigado pelo carinho aí, meu irmão. Tamo junto, meu parceiro. Coitado da sogra, hein? Quem mais tá aí? Fala comigo.
9: Oi, Ratolino. Oi. Bom dia.
0: Bom dia.
9: Tudo bem, Ratolino?
0: Tudo jóia.
9: Aqui, graças a Deus, estamos todo mundo bem.
0: Então tá bom.
9: Ô, Ratolino, eu tô aqui ouvindo seu programa, tá? Ratolino, eu tava ouvindo, eu ouvi a Dona Laura. Ô, Dona Laura, bom dia.
10: Obrigado pelo carinho aí, viu?
9: Saudade da senhora também. Bom dia, querida. Ô, Dona Laura, infelizmente a minha mãezinha partiu. Vai fazer 4 anos agora, dia 14 de setembro. O Covid. Deus levou, né? Mas o Covid, ela pegou o Covid e não conseguiu aguentar. Ela tinha muitas comorbidades, né? Então Deus a chamou pro lado dele. Mas ela tá em paz, eu tenho certeza, tá? Obrigada.
0: Ô, Dona Lúcia, a Dona Lúcia é uma sona que mandou pra nós aqui, né, Galinho? Dona Lúcia. Dona Lúcia, um abraço pra senhora, tá? Não fica triste, não. Eu sei que fica, né? Eu, há pouco tempo atrás, também eu perdi meu paizinho, mas olha, não fica triste, não. Que de onde eles estão lá, né? Não só a sua mãezinha, meu paizinho e outros que faleceram, né, também, né, Galindo? Das nossas famílias, né? Esse Covid levou muitas pessoas, né, conhecidos e tal. Não fica assim, não, porque com certeza a missão deles aqui na Terra foi feita, né? Fizeram da maneira que era para ser feito. E pode ter certeza que quem morre é quem é esquecido. Então quem partiu foi morar com Deus, e nós estamos sempre lembrando, não vai morrer nunca. Vai estar sempre no nosso coração, vai estar sempre na nossa memória, vai estar sempre nos nossos pensamentos. 10h56, agora 10h56, é com você, Galindo!

0: 10:59. 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
3: E estamos aqui, estamos de volta. Obrigado pelo carinho da sua audiência. A todos que vai sintonizando, que estão sintonizados. Final do programa aqui é o sorteio de um garrafãozinho de vinho ali do Bar do Paquinha e também um frango assado ali da Santa Rosa Casa de Carnes, da Rua Barão do Rio Branco, abaixo da linha férrea, né? E o pessoal tá com nós aí, né, Galindo? Fala comigo, diga lá, oi.
4: Aonde, Edilson? Oi, Edilson. Obrigado pelo carinho.
5: Oi. Bom dia, equipe. Bom dia. Ratulina, nana. Toca pra mim, parei no sinal. Preço em geral pra todo mundo que gostar. Tchau, tchau.
3: Obrigado. Tô na escuta. Noêmia. Ô, Noêmia, obrigado pelo carinho aí. Tamo junto. Obrigado pelo carinho da audiência. Quem mais tá aqui, Galindo? Com nós?
6: 36, é com você.
7: Já pode, né, destremelar uma desse redondo, né? Uma ampola, né mesmo? Ratolino, no. É o Cláudio Pereira de Araponga, do Alto da Boa Vista.
3: Ô, Galindo...
7: Tamo juntos.
3: Ô Cláudio, o Galindo tá por aqui, eu tenho só 15 anos, rapaz, deve ver. É pinga, rapaz, é pinga, é vinho, é pinga, destramela uma, não destramela. Rapaz do céu, ô Galindo, não segue nós não, viu? Segue nós não, fica tranquilo, fica do jeito que... Fica estudando... vai, acompanha todos os jogos aí, o futebol nacional e internacional, tá?
8: Isso aí, ó. E ó, tem gente mandando mensagem, viu? Falando do Palmeiras, é palmeirense roxo isso aí, tá?
3: É o Porfírio?
8: Isso mesmo. Ó, que ele falou: manda um abraço por trás no amigo Peruca.
3: Ah, sim, deixa comigo.
8: E ele falou: vocês dois torcem pro VAR Fla.
3: VAR,
8: bom dia.
3: VAR Fla?
8: Meu Deus.
3: Ele falou VAR Fla por quê?
8: Falou: falando que o Flamengo é favorecido pela arbitragem. Aí é complicado.
3: E o que mais que ele falou?
8: Fiz a brincadeira com o Peruca, por todos os dias eu participo do programa dele e ele pega no meu pé. Tá aí, ó.
3: Aí, tá vendo? Não, o Peruca merece. Deixa que eu vou dar um abraço nele. Daqui a pouquinho eu já abraço o Peruca lá. Deixa comigo, viu? Obrigado pelo carinho aí, viu? Mas VAR Fla, né, rapaz? Será que ele falou que o VAR tá ajudando nós?
8: É, acho que é isso, mas... É difícil, né? Difícil. Acho que o time dele tá sendo mais ajudado, hein?
3: O Palmeiras tá sendo mais ajudado,
8: tá,
3: né?
8: Tá difícil, viu?
3: Tá sendo mais ajudado mesmo. Quem tá com nós aqui?
9: Oi, Ratolino, bom dia.
3: Opa, bom dia.
9: Se você ouvir meu áudio, tá? Que talvez você não ouve, porque eu peguei todo o negócio da rádio, tá?
3: Tá bom, querido.
9: É, o Ratolino, essa coitadinha dessa menina aí, com essa criança aí no Ratolino, ela tá onde essa mulher? Tá na rua? Onde que essa mulher tá, Ratolino? Porque um cara desse eu vou falar pra você, viu, Ratolino? Eu tenho as minhas filhas aqui, viu? Eu tenho as minhas filhas, casada, tudo. Mas eu queria que um cara desse relasse a mão, entendeu? Relaxa a mão, sabe pra quê? Que eu ia castrar ele. Eu mesmo ia castrar ele.
3: Exatamente.
9: Que isso não se faz. Se ele não é homem pra ficar com a mulher que ele arrumou. E por que ele pegou a coitadinha, então? E agora a coitadinha grávida, batendo na coitadinha. Entendeu? Já expulsando a coitadinha pra fora. Um cabra desse, Ratolino, entendeu? Juntar os cabras, amarrar ele numa árvore, cortar, entendeu? E deixar ele sangrando até ele morrer. É isso que ele merece. Um cabra sem vergonha desse aí. É um cabra safado, Ratolino. Isso aí não é homem pra mim, não. É um safado. Um sem vergonha. Tá? Obrigado. É só isso que eu falo. Porque, olha, esses dias eu tinha fogão aqui, ó. Tinha uma geladeirinha veinha, na verdade, mas uma geladeirinha que tava funcionando. Aí eu precisei dar pro meu neto. Aí eu dei um fogãozinho pra um rapaz, sabe? Que ele tava com o fogãozinho dele tudo lascado. Aí eu dei pra ele. Tinha uma cama de casal, eu dei pra minha filha arrumar a casinha dela. Entendeu? Se eu tivesse, ó, eu juro por Deus, eu ajudava e eu arrumava, viu? Se tivesse na minha casa aqui, mandava ela vir buscar, viu? Mas daí essa coitadinha colocar onde? Tinha de arrumar uma casinha, né? Pra colocar ela dentro, né?
3: É, dona Fátima, obrigado, minha querida. Obrigado pela sua participação. Obrigado aí pela sua opinião. Obrigado mesmo, de coração. É, eu já quero agradecer aqui, né? Uma pessoa que não perguntei se poderia falar o que foi o nome dela. Ela já ajudou com fogão e também uma pia. Tudo tá, a pia completa. Eu vou estar passando pra mulher aí que foi agredida, né? Já vou estar passando pra ela. Já estou em contato aqui também com o pessoal da assistência social. E pilantra desse aí tem que parar na cadeia, né? Tem que ir pra cadeia, porque lugar de quem é agressor, quem bate em mulher, que faz essas barbaridades aí, tem que ficar na cadeia, tem que pagar na cadeia, tem que ir preso, viu? É pilantra mesmo, a senhora tá certinha. Obrigado, viu? Quem mais tá com nós? Fala comigo! Oi!
5: Oi, Ratulino, oi! Bom dia, tudo bem com você? O Galino, que Deus abençoa. Oi, Ratulino. Coloca aí o nome meu, da Maiara, aí no sorteio, tá bom?
3: Tá bom,
5: querido. E eu gostaria de pedir a música, é O Caixão. Você sabe qual a música é, eu gosto muito. Isso aí fala muito a verdade, né, Ratulino?
3: Isso.
5: E eu mando pras amigas tudo em geral, pra minha família. É a Creuza Celestrino daqui do Teresópolis, tá bom? Um abraço e parabéns pra ele mesmo, olha, que é um menino que, olha, que Deus abençoa. Continua o jeito que ele é, tá bom?
3: Ah, é gente boa. É gente boa demais. Viu, minha querida? Obrigado, Ana Creuza. Obrigado, viu? O menino é nota 10. Né? Tamo junto aqui. E o menino é pra cima. É gente boa demais.
8: Obrigado, Ana Creuza. Valeu. Obrigado pelo carinho. Um abraço.
3: É isso aí. Mandei um áudio aqui. O Galinho, tem um áudio aqui, filho? Ó. Dá uma olhadinha aqui. É isso aqui, ó. O pessoal mandou pra nós aqui.
8: Vamos lá.
10: Bom dia, Ratolino.
3: Opa, bom dia.
10: Aqui é a Luísa. Ratolino, eu quero agradecer a você, a equipe da Rádio Cobra FM, né, e o Corpo de Bombeiros, pela retirada do gatinho ontem lá no Jardim Novo Horizonte, né, que estava lá 3 dias lá em cima do poste. E eu quero agradecer a todos vocês, né, que Deus abençoe pelo resgate que foi feito pelo gatinho, pelo eu ter feito pedido para você e você imediatamente se prontificou a me ajudar. Agradeço de coração todos vocês, viu? A equipe aí da Rádio Cobra FM, a você especialmente, Ratolino, obrigada, meu amigo, pela ajuda, tá sempre a serviço do povo. É muito bom ter um amigo como você. E, né, e também a corporação aqui do Corpo de Bombeiros, né, que também se prontificou a ajudar, né, a retirada do gatinho. Muito obrigada, agradeço de coração, tá, que você tenha um ótimo domingo, que Deus abençoe, e muito obrigado por tudo, meu amigo, um grande abraço.
3: Ô, Luísa, eu que fico feliz de poder, a nossa equipe está em tudo quanto é canto, gente. A nossa equipe está em todo lugar, a nossa equipe está antenada em tudo. E chegou essa situação para a nossa equipe ontem desse gatinho, que estava há 3 dias, rapaz. Esse gatinho, esse gato estava lá no poste, né? Lá em cima, perto da fiação, um perigo danado, né? E eu falei com o pessoal da prefeitura, né? E também falei com o pessoal do Corpo de Bombeiros, que eles já iniciaram o trabalho lá, em nome do Sargento Beloso. E eu cumprimento toda a equipe aí do Corpo de Bombeiro, né, que tiraram esse gato que estava lá no poste. Só que tem o gato, né? Já vou falar do gato? O gato, fazem um gato, né, para poder pegar energia e não pagar nada, né?
8: Sim.
3: Mas na verdade, tem esse gato que tem, vira e mexe, tem um rolo, esses rolos aí. Mas esse gato que o Corpo de Bombeiro foi lá para resolver a situação, era um gato mesmo, né? Ele subiu no poste, né? E ficou lá próximo da fiação, não sei se por conta de barulho ou alguma coisa. Sim. E eu cumprimento aqui o Sargento Beloso, toda a equipe, né, que nos atendeu com o maior carinho, tirando o gatinho lá, salvando esse gatinho que estava ali, de repente levou um choque, morreu esse gatinho, e a gente fica muito feliz por conta disso. Sargento Beloso, um abraço, obrigado mesmo aí por estar sempre à disposição do nosso povo. 11:17, agora, Galindo, quem está com nós aí, fala comigo!
11: Bom dia, Tolino. Vamos comer esse frango.
3: Ô, Cezinha, fala comigo,
11: Cezinha. Cezinha do Benedito Ferreira.
3: Ô, Cezinha, obrigado, meu irmão. Obrigado pelo carinho aí, meu parceiro. Cezinha é fã do Duduzinho, né? Duduzinho tá viajando, viu, Cezinha?
8: Tá viajando.
3: Tá viajando, né, Galindo?
8: Exatamente.
3: Tá virando estrela o homem mesmo, rapaz.
8: Ah, ele já é, né?
3: Celebridade, né?
8: Já é.
3: Rapaz,
8: tá descansando um pouquinho.
3: Descansando um pouquinho. Quem mais tá com nós?
12: Bom dia, Ratolino, tudo bom?
3: Bom dia.
12: Toca pra mim a música O Rio de Piracicaba. E a Florício, abençoado domingo pra vocês todos aí.
3: O Florício, obrigado pelo carinho. Obrigado, querida. Deus abençoe vocês aí. Quem mais tá com nós?
13: Bom dia, Ratolino.
3: Bom dia.
13: Célia Dias de Monte Carlos.
3: Célia.
13: Eu quero participar do sorteio do frango e do sorteio do vinho. e toca uma música para mim, a Igrejinha da Serra, dá para tocar? Obrigado, Ratolino. Feliz para você, para todos os ouvintes que gostaram da música. Tchau.
3: Ô, querida, um abraço para você, um bom domingo, Deus abençoe, ilumine, viu? Lembrando que hoje tem Fabiano Santos e banda em São Martim, na Festa dos Embutidos. A festa começou na sexta-feira e finaliza hoje, viu, gente? E sábado que vem tem o Arraiá do Ratolino. Eu quero ver todos vocês que estão ouvindo o Ratolino, que acompanha nós aqui pela rádio. Eu quero vocês lá junto com nós, com a nossa equipe da Cobra FM, Cultura FM. Nós vamos estar lá no Rancho RS, Cidade de Rolândia, Jardim Belo Horizonte. Não tem erro. Você desceu a Avenida dos Pardais, você vai sair lá no rancho. Sabe, um lugar, um ambiente gostoso, maravilhoso. Então eu quero todos vocês lá, né? Vocês estão todos convidados, né? A entrada franca é aberta, não paga nada, só vai pagar lá dentro cachorro quente, alguma coisa que comer. O pessoal vai estar lá com as barracas, né? O Zeca Motoqueiro vai estar lá animando a nossa festa. Então vai ser uma alegria imensa ter vocês com nós lá, sem dúvida nenhuma, né, Galindo?
8: Exatamente, vambora. Explica aí, pessoal, como é que faz pra chegar lá, como é que faz pra entrar.
3: Exatamente. É ali Jardim Belo Horizonte. Quem tá indo sentido ali, o 15º Batalhão da Cidade de Rolândia, segue em frente e pega logo lá na frente, pega a rua dos Pardais, que é Jardim Belo Horizonte. Então, só que assim, gente, colocou no GPS também, Rancho RS, no GPS, vai levar você lá na porta.
8: Já acha.
3: O GPS, as coisas hoje tá muito. Facilitou muito, né,
8: facilita,
3: Galindo?
8: Facilita demais.
3: Nossa, rapaz.
10: Bom dia, Ratolino. Bom dia a todos os ouvintes, a todos vocês aí da rádio. Que esse domingo seja um domingo abençoado, maravilhoso para todos nós. Com muita saúde, com muita paz, tá bom? Ô, Ratolino, eu gostaria de participar do sorteio.
3: Opa,
10: tá bom?
3: Aqui, minha querida.
10: Aqui é a Rosana Maria de Souza, do Conjunto Padre Ângelo. Eu não conversei mais por esses dias que eu tava internada, tá bom? Mas agora, graças a Deus, tô em casa, tô mais melhor, tá bom? Deus abençoe, beijo.
3: Valeu, minha querida. Obrigado pelo carinho aí, viu? O João Paulo tá ligadinho com nós também, né? Seringueiras.
8: Isso aí.
3: Rondônia?
8: Rondônia.
3: Rapaz, tá longe, hein?
8: Tá longe, hein?
3: Será que tá calor lá? Manda pra nós aí, João. Manda pra nós aí. Seringueiras. Rondônia. Pessoal ligado com nós aí. Hoje é bastante gente aí. A rádio, né? A força do rádio, né, Galindo?
8: Com certeza. São Paulo, Rondônia. Isso é louco.
3: Paranazão querido aí, em peso, né, rapaz? Obrigado com pelo certeza. Carinho, gente.
14: Bom dia, Ratolinho.
3: Bom dia, querida.
14: Um domingo abençoado para todos vocês aí da Rádio Cobra.
3: Amém, querida.
14: Um abraço aí para todos.
8: Um abraço. Valeu, tamo junto. Um domingo abençoado para todos nós.
3: Valeu, tamo junto. Gente, nós vamos de moda boa. Daqui a pouco a gente tá voltando. 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Agradecer aí o pessoal do Paquinha, lá do bar do Paquinha, Luciana, Dona Rosa, obrigado pelo carinho de vocês, né? E já mandando um abraço mais uma vez pra minha irmã, gente. A minha irmã, ela está com a marmitaria, né? Ela montou a marmitaria dela, né? Então, um abraço aí pra Adriana Dri, né? Da marmitaria. Adriana, que está fazendo uma comida gostosa, deliciosa, bem temperadinha aí, pra atender a todo o nosso povo, viu? Então vai pedir aquela marmita, vai comer aquela comida gostosa. É só entrar em contato com a minha irmã, que é de segunda a sexta, viu, gente? De segunda a sexta, ela faz as entregas lá da marmitaria da Dri. 11h22 agora.

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6: É isso mesmo, estamos de volta aqui, eu juntamente o Galindo, fazendo a festa no seu rádio. Obrigado pelo carinho da sua audiência. 10h33 agora. E o povão tá com nós, Galindo. Quem tá aí?
7: Dona Lúcia, tá escutando você aqui, viu? Esposo Gerardo Moço, tá escutando você aqui.
6: Ô, oh, a Dona Lúcia, obrigado pelo carinho. A Cirlane, a Solange, o Nardão. Ô, oh, Dona Lúcia. Ô, oh, meu amigo Peludinho, caminhoneiro. Obrigado, meu irmão. Obrigado pelo carinho de vocês aí. Rapaz, falecido seu Geraldo Moço, né, rapaz? Ficou no nosso coração. Eu costumo dizer assim, sabe, gente? É sobre a morte, por exemplo. Quem morre é quem é esquecido. Quem não é esquecido, quem é sempre lembrado, não morre nunca. Vai estar sempre no nosso coração, vai estar sempre na nossa memória, vai estar sempre na nossa mente. E eu não esqueço de quando o seu Geraldo Moço pegava o carro e ia lá na minha casa. Encostava o carro, batia palma, entrava pra dentro, ia tomar café comigo e fumar os paieiros dele, né? Ele fumava uns paieirão forte, rapaz, precisa de ver. Sabe, aquele cheiro forte do puro fumo mesmo. Né? O falecido seu Geraldo Moço, rapaz. Nossa, que lembrança boa, né? Obrigado, gente. Obrigado, Cirlane, Solange. Vocês sabem do carinho que nós da Cobra FM tem por vocês, pelo Jim, Dona Lúcia. Obrigado, obrigado mesmo. Precisamos tomar um café aí pra nós lembrar umas histórias aí, viu? Obrigado pelo carinho. 11h34.
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1: Muito obrigado pelo carinho da sua audiência. Já estamos de volta, 11h39. Agradecendo você pelo carinho, a todos que vai sintonizando com nós. Muito obrigado, viu? 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Obrigado pelo carinho de vocês aí, pessoal do Santa Rosa. 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E também meu amigo Luciano lá do Bar do Paquinha. Daqui a pouco sorteio aí de um garrafão de vinho de 2 litros, né? Obrigado, Luciano, Dona Rosa, Bar do Paquinha, sempre junto com nós. Gente, lembrando vocês que sábado que vem, né, o Arraiá do Ratolino aí, muita comida boa, comidas típicas, uma festa aí com nosso amigo Zeca Motoqueiro animando o som, uma festa lá no Rancho RS do meu amigo Ronaldo, viu, gente? Tem as provas, viu? Começa a festa lá a partir das 16h30 no sábado, a partir das 4h30 da tarde. Você pode ir já encostando por lá no Jardim Belo Horizonte, ali na Rua dos Pardais, no final da Rua dos Pardais aí, o Arraiá do Ratolino e Rancho RS. Tamo junto, gente. Sem dúvida nenhuma, uma grande festa. 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Com as crianças, tirando uma foto no animal, batendo aquele papo gostoso. Sem dúvida nenhuma, o Arraiá do Ratolino é neste sábado que vem, sábado próximo agora, é o Arraiá do Ratolino. E obrigado pelo carinho da audiência de cada um de vocês.
2: Ratolino, Ratolino, quero participar do sorteio desse frango. Opa, é Neuza Marcelo. Estou ouvindo você aqui, hein?
1: Obrigado, querida. Obrigado pelo carinho da sua audiência. Quem mais está com nós? Fala comigo. Oi!
3: Bom dia, Ratolino. Bom dia para todos aí na rádio. Tô passando aqui para pedir a música Sérgio Reis, O Menino da Porteira. Que seja um domingo abençoado para todos. Bom dia, Ratolino.
1: Ô, minha querida. Obrigado.
3: Bom dia, Ratolino. Ratolino, eu tô para falar sobre essa mulher aí que apanhou do marido. Se ela quiser vir para minha casa, e tem como eu colher ela na minha casa até ela arrumar um cantinho para ela. Tá bom, Ratolino? Eu moro no São Fernando.
1: Obrigado, querida. Obrigado, dona Alvina. Obrigado pelo carinho da senhora. Tô falando com ela aqui. Estamos arrumando umas coisas para ela aqui. Estamos se ajeitando aqui. Obrigado, querida. Obrigado pelo carinho, viu? Deus proteja vocês aí. Obrigado pelo por estar sempre junto com nós, por estar acolhendo, por ter o coração bom, né, Galindo?
4: Com toda certeza, e é isso. Vamos ajudar o máximo que a gente puder.
1: Tá certo. Quem mais tá com nós? Fala comigo!
5: Bom dia, Ratolino. Eu sou o Lorivaldo Guedes da Silva, daqui de Acucarana, Paraná. O programa tá muito bom. Gostaria de ouvir a música com João Mineiro e Marciano, Milagre da Frecha.
1: Ô, meu querido, obrigado pelo carinho. E Acucarana ligadinho com nós, viu?
4: Isso aí, ó.
1: Cidade alta. Ali a cidade venta, né? Venta bastante ali, né? Cidade alta, cidade de Acucarana, capital do boné, né? Obrigado pelo carinho de vocês aí, tá bom?
6: Bom dia, Ratolino.
1: Bom dia, querida.
6: Bom dia, Galindo.
1: Bom dia.
6: Tudo bem? Ratolino, eu queria pedir uma música, Mesa de Bar. Toca minha música, viu?
1: Obrigado, querida. Obrigado, obrigado pelo carinho aí, viu? Obrigado, obrigado pela audiência de vocês aí. É, o pessoal mandou aí, o que ele mandou pra nós aí? Mandou uma foto, né?
4: Isso aí.
1: É lá de... 29, eu acho que é 29 graus.
4: Deve ser. Não é isso aí, a gente perguntou qual era a temperatura.

0: E aí, tá bom, querida? Obrigado, viu? É, quem tá ligadinho aqui com nós aqui é o João. O João, obrigado pelo carinho, João. O João da Conex tá ligadinho com nós, grande amigo, parceiro. Estivemos na sexta-feira junto lá, né, João? O João só voando por cima, voando com o drone, né, João? Obrigado. E mandou aqui, manda um alô pra Sabrina Carlile. Aí, está ouvindo. Está ouvindo aqui. Ô, Sabrina, obrigado pelo carinho aí, viu? Obrigado, João. Ô, João, vai estar no São Martinho mais tarde aí? Vamos estar por aí mais tarde, nos trabalhos aí, no movimento aí, junto com o nosso povo aí, viu? É, vamos estar por aí, viu, João? Meu amigo João da Conex, obrigado pelo carinho da audiência.
1: Bom dia, Ratolino, coloca meu nome no sorteio. Daniele Caroline.
0: Ô, Daniele, obrigado pelo carinho da sua audiência. E quem mais, meu queridão?
2: Oi, Ratolino.
0: Oi.
2: Ótimo domingo pra nós. Aqui é a Lívia do Novo Horizonte. Você pode cantar uma música da Ana Castela pra mim? E se cantar. Conseguir, você me coloca no sorteio do frango.
0: Eu não sei cantar, filho. Como é que eu vou fazer?
1: Rapaz.
0: Você sabe alguma música da Ana Castela?
1: Saber eu sei, mas não sei cantar.
0: Eu também não sei cantar, né? Tem um pedacinho pra ela aí?
1: Vamos pegar uma aqui.
0: Ô, Galinda, eu vou Ratolina.
1: Mas coloca no sorteio.
0: Isso, tá no sorteio aqui. É a Lívia, né, que mandou pra nós?
1: Isso.
0: Obrigado pelo carinho, viu? E a Ana que vem. Sucesso total, né? A Ana Castela, né?
1: Com certeza, ó. Vamos escutar um pouquinho.

0: Tá aí, né, Ana Castela, rapaz, que canta demais, né? Essa menina canta é muito. Sucesso, né? Não é verdade, Galindo?
1: É um sucesso, né? Ela é monstra, canta demais.
0: Canta demais. Um abraço aqui pra dona Francisca Bidóia, o Luiz Bidóia, obrigado pelo carinho de vocês aí, viu? Ouvindo nós, né? Mais uma vez aí o Márcio, né? O Peludinho, obrigado, Márcio, obrigado pelo carinho aí, toda a sua família. A Lucimara tá ligadinha com nós também, deu um bom dia aqui. Ô, Lucimara, obrigado pelo carinho de vocês aí, rapaz. Ó, gente, às vezes tem algumas mensagens, alguma ligação, talvez eu não consiga atender aqui, perdoa nós aí, Durval Torelli, obrigado, irmão, pelo carinho aí, Durval Torelli, sempre junto com nós, né? Obrigado pelo carinho da audiência, a todos vocês que vai sintonizando, muito obrigado. Gente, vamos tocar os modão aqui, pra gente voltar aqui já finalizando com os áudios e finalizando o nosso programa e agradecendo vocês pelo carinho.

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1: É isso mesmo, estamos de volta. Obrigado pelo carinho da sua audiência. E vamos encerrando aqui, né? O pessoal finalizando com os áudios, né? É, quem tá por aí, meu querido Galindo? Fala comigo.
2: Mas é isso aí mesmo, Ratulinho, que o menino tá falando aí, ó. Dou parabéns pra ele aí, o que ele tá falando é a realidade. Hoje tem que fazer isso aí mesmo com esses caboclos aí, ó. É, formar a família é fácil, né? É, eu quero ver o cara lutar e cuidar.
1: É isso aí mesmo, Durval Torelli. Obrigado pelo carinho aí, meu irmão. Quem mais tá com nós?
3: Bom dia, Ratulina. Aqui é a Maria Aparecida da Silva. Quero participar do sorteio.
1: Obrigado, Maria. Já tá aqui, minha querida. Quem mais tá com nós?
4: Ô, Ratulino, como é que tá, Ratulino? Tudo certo aí? Como é que tá essa cidade aí? Cidade do Paraná aí. Tá Rolândia, Rolândia, né, Ratulino? Ô, Ratulino. Tamo aí, tamo aí. O arraial do Ratulino, coisa boa, hein? Se eu pudesse estar aí, eu com certeza curtiria esse arraial teu aí. Como eu tô aqui no sul, tá difícil, é longe, né, Ratulino? Tá, mas quem sabe outra hora aí, tamo aí, né? Um abraço, Ratulino, Deus abençoe, tamo junto aí. Ratulino, me bota no sorteio do frango aí, hein? O da Círica de Porto Alegre. Se puder botar a música do Lázaro Zé Rico pra nós aí, Estrada da Vida, pode ser, se puder, tá?
1: Tá bom,
4: Dacir. Abraço, curto a rádio aí direto aí. Rádio
1: obrigado, tá Dacir. Obrigado,
4: Porto obrigado, Alegre. Tamo junto, Ratolinho.
1: Se ele ganhar o frango no sorteio, vai ter que.
5: Como é que faz?
1: E aí você vai comer o frango, porque não vai ter nada levar lá pra ele, né?
5: Acho que vai ter que ser assim.
1: A não ser que não é colocar naquele. Como que fala aquele. Aquele dos Correios lá, como que fala? O Sedex?
5: Sedex. Mandar.
1: Quem vai sair?
6: Obrigado. Ratolino, bom dia, Noel de Alvorada do Sul.
1: Ô, Noel.
6: Manda uma musicona pra nós aí. Raimundo Fagner, Deslize. Ofereço pra você, que é um cara legal. Todos da rádio, todos os ouvintes, pro pessoal aqui de Alvorada do Sul. Um abraço.
1: Obrigado, irmão. Alvorada do Sul, ligado com nós. Obrigado pelo carinho. O Silvano Greco também tá ligadinho. Juliano Greco, Dona Cleusa. Obrigado, Dona Cleusa. Obrigado, Silvano. Obrigado pelo carinho aí, meu irmão. Tô finalizando aqui, talvez não vou conseguir colocar o seu áudio. Tá bom, Silvano? Mas obrigado, Silvano. O Juliano, a Dona Cleusa. Ei, família Greco, obrigado pelo carinho de vocês.
7: Bom dia, Ratolino.
1: Bom dia.
7: É a Débora do Jardim Catuaí.
1: Ô, Débora.
7: Tudo bem? Um bom domingo pra vocês. Hoje eu tô aqui na casa da minha mãe. Vamos fazer um churrasquinho aqui.
1: Aí sim,
7: estamos ouvindo vocês.
1: Pronto.
7: Obrigada, Débora. Tenha um bom domingo.
1: Obrigado, Débora. Pra você também, toda a família aí, viu? Precisamos bater um papo. Obrigado pelo carinho de vocês aí. O Lima Borracheiro tá com nós também. Fala, Lima!
8: Ô, Ratolino! Oi. Beleza, beleza. Tudo de bom. Põe a nós no sorteio aí. Tá aqui, só com a moda boa aí.
1: Obrigado pelo carinho da audiência.
7: Quem Ratulina, tá eu quero fala participar comigo. Do sorteio, é mais Estela.
1: Tá aqui no sorteio, agradecer o pessoal do pessoal lá da Santa Rosa Casa de Carnes, obrigado pelo carinho. O meu amigo o Luciano, né, pessoal do bar do Paquinha, sempre junto com nós também. Gente, obrigado pelo carinho de cada um de vocês. Não tem mais tempo, ficou alguma música pra trás, vai ficar, não é? O Cobra Júnior mandou aqui. O que ele mandou pra nós aqui? Fala comigo, rapaz. Cobrinha, fala comigo!
9: Bom dia, Ratolino, bom dia a todos. Hoje tem, Ratolino, hoje é o último dia da festa dos embutidos. Se você não for, só você não vai, porque explodiu. Sexta, mais de 5 mil pessoas. Ontem, um pouco mais de 3 mil pessoas. E eu vou falar pra você, viu, Ratolino? Tá surpreendendo a festa dos embutidos 2026, a quinta edição está demais, tá de parabéns, isso aí nós temos que ressaltar. Ontem nós estivemos lá, o Zeca Motoqueira, Renato Peruca, enfim, eu estive lá, o meu pai esteve lá, todo mundo tava lá, Ratolino. Eu não vi você, viu, Ratolino? Eu não vi você. 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
1: É isso aí, tá aí o Gabriel trazendo as informações para nós, dois cadinhos com nós também. Obrigado pelo carinho de todos os patrocinadores aí, obrigado mesmo. 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Obrigado, gente, pelo carinho de cada um de vocês. A Maria Sofia, obrigado pelo carinho, Maria. Dona Lauderina, obrigado. É, quem ganhou o frango aqui, deixa eu ver aqui quem ganhou o frango, foi a Maiara. A Maiara ganhou o frango, pode buscar o frango lá, viu? A Maiara ganhou o frango e sim, quem ganhou o vinho aqui... O vinho, quem ganhou o vinho foi o Lima Borracheiro. Lima, pode buscar o vinho lá, viu, Lima? Lá no bar do Paquinha, segunda-feira. Eu não tenho mais tempo, gente! Galindo, um abraço!
5: Um abraço, Atolino, um abraço pra todo mundo que acompanhou a gente. Valeu, vamos aproveitar o domingo.
1: Tchau, valeu, tchau, gente, um abraço. Deixa eu mandar um abraço também, pode soltar a música, né? Mandar um abraço aqui em cima da música, né? Um abraço pra minha esposa, a Dona Eliana. Dona Eliana, você sabe que eu te amo. 30 anos junto, né, rapaz? Essa mulher tem uma paciência. Deus abençoe, Dona Eliana. Minha mãezinha, Dona Antônia. Benção, mãe. Deus abençoe.
5: E um beijo pra minha mãe, Juliane. Vambora, vamos descansar.
1: Juliane, parabéns pelo filhão. Tamo junto.

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0: É, meu filho, muito, muito domingão. Muito modão no seu domingão. Vai participando, mandando o zap.
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0: só moda de primeira.
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0: No. E aqui você participa, manda sua mensagem 43 33 16.

0: ótima tarde pra vocês. É o
1: puteiro. Gente, vocês não vão vir aqui no puteiro, não? Vai fechar 4 horas.
0: Que isso, Bia, hoje não dá. E você manda essa mensagem. Participa, 43-3316-4006. Do meio-dia até as 4 da tarde, o melhor fino da moda sertaneja. Aqui, meu filho.

Ah, pai, conta a moda nesse domingão. Agora são 12:15 e você vai participando, mandando seu zap aqui no 3316-4006. E até às 16h, meu filho. É mais ou menos assim, ó.

rapaz, nesse domingão não pode faltar moda boa. Agora meio-dia e 22 minutos. E você vai participando, mandando zap aqui no 33164006. E o modão aqui é mais ou

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4: Não existe Boteco.
5: Receita mineira pra você diminuir o estresse. Anota
3: falar,
5: aí,
3: filha,
5: você vai precisar
3: falar
5: de maracujá, camomila, água quente, erva cidreira. Você mistura tudo num potinho, joga fora e vai abrir uma cerveja, que é muito melhor pra você.
3: Tá certo, é.
6: Posso dizer o nome do lugar?
3: Não,
7: gente, vocês não vão vir aqui no puteiro, não? Vai fechar 4 horas.
3: Para com isso, minha. E no seu domingo, você manda sua mensagem em 43-33-16-40-06.
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rapaz, só moda boa nesse domingão, hein? Que maravilha! É, até as 4 da tarde, muita moda. Lembrando que tem Boteco da 107, das 4 às 7 da noite, com o melhor confino da moda sertaneja. E agora tá chegando

0: conferindo, 12:59. 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

0: Alô, dona Dedé. Alô, meu parceiro Peixereca. O famoso pedreirão, mestre de obra. Quem gosta do Peixereca é o Zoinho, né? Ei, o Zoinho gosta do você, Peixereca.
1: Brasil!
0: Você nem imagina. Alô, dona Dedé, um beijo no seu coração, meu amor. Ótimo domingão. E nesse domingão, é gostoso. Tem que ter, não pode faltar. Não tem momento, não tem lugar.

0: Tá doido?
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0: Falou tudo. 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Um grande abraço, meu amigo Márcio Giuliani. Obrigado pela audiência. Alô, Armando. O Armandão pai e o Armandinho Vi também tá com a gente. Você sabe, Eletroar, pessoal da JC Esterco, também tá com a gente acompanhando o programa deste domingão. Que a

Maravilha! Beleza, beleza! Vai mandando um zap aí, como tá seu domingão? Tá tomando aquela macia, tomando aquela quentinha e acompanhando a gente? Ótima tarde pra você, ótimo domingão!

0: Peruca.
1: Vai mandando sua mensagem, participando no 43-3316-4006. E vai pedindo a sua moda, beleza? Até às 4 da tarde, meu filho. É mais.

Ótimo. Domingão. Pra você. Vai mandando o zap, participando aqui no 3316-4006. Lembrando que eu vou estar com você até às 16 horas. Com o melhor confino da música sertaneja. Agora são 13 horas, mais 28 minutos do seu domingão. E até às 4 da tarde. É só modão.

maravilha de domingo. Participe, mande sua mensagem 43-33-16-40-06. Que a moda não para. Manda o zap, manda áudio. Fala pra nós, o que você tá fazendo esse domingão? Tá tomando uma e curtindo o Boteco do Peruca? Beleza? E pra vocês, muita moda!

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0: Cabanamos, não. Caba sim, cabanamos,
1: não.
2: Juntas as mãos.
1: Aqui, ó.
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1: Quem gosta desses modos é meu parceiro Fernando.

pouquinho, eu vou tocar essa inteira. E aqui é muito modão, participe no 43-33-16-4006, até às 4 da tarde, meu filho, tem muito modão.

dias, ótimo domingo pra você. Agora são 14 horas, mais 5 minutos do seu domingão. Vai participando, mandando zap e pedindo o seu modão. E falando em modão, tá chegando. Tá chegando esse aqui, ó.

Bora. Que maravilha! Que maravilha de domingão! E você participa com essa mensagem no 43 3316 4006.

rapaz, só moda boa nesse domingão, hein? Que maravilha! É, até as 4 da tarde, muita moda. Lembrando que tem Boteco da 107, das 4 às 7 da noite, com o melhor confino da moda sertaneja. E agora tá chegando.

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2: Quinto Minuto. E você aí, já carçou a chinela? Ainda não? Carça a chinela, meu vi. Porque vai começar!
0: Agora você vai dançar, arrastar o pé, porque vai começar o Momento Gaúcho.
2: É, meu filho, vai.

0: Nesse domingão, vai participando meu amigo Varte. Alô, Varte. Alô, Cowboy Borracheiro. Ótimo domingão. É, meu filho, é o momento gaúcho aqui no boteco. Tem mais moda gaúcha? Então, sorte pro povão dançar.
1: Alô?
2: É dos Garotos de Ouro?
1: Sim, pois não.
2: Eu queria falar com o Victor, o cantor do Vucu Vucu.
1: Sou eu, pode falar.
2: Aqui é do cabaré. Nasceu um menino, estão dizendo que é seu. O que você pretende fazer?
1: Ah, se for meu, eu assumo.

Alô, Heleninha Garvão, obrigado pela audiência, ótimo domingão. Alô, meu parceiro Guidoni. Alô, alô, Flavim, meu parceiro Peixereca. Alô, Peixereca, alô, dona Dedé. Peixereca, dança com você, meu amor. Pega ele, fala, vem, filho, vem dançar com a mãe. Vamos dançar essa moda aqui, ó.

0: Hora certa, 3:07.
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23: Que maravilha!
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25: E aqui no Boteco você vai mandando mensagem participando.
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25: E por aqui você manda o zap, vai pedindo o seu modão!
1: Boa tarde,
25: Peruca! Boa tarde, meu amor! Ótimo domingo!

ótimo domingão pra você. Agora são 15 horas mais 36 minutos do seu domingão. Vai mandando já participando aqui com o Peruca. Lembrando que eu vou estar com você até às 4 da tarde. E aqui, meu filho, é só.

0: Esse agora são 15 horas, mais 42 minutos. Ótimo domingão pra você, vai participando com a gente. Lembrando que eu vou estar com você até daqui a pouquinho, até as 4 da tarde, com o melhor confino da música sertaneja. Enquanto isso, vai pedindo o seu modão, vai participando. Alô, alô, meu parceiro, meu amigo Ricardo, da cidade de Londrina. Alô, alô, Ricardo, ótimo domingão pra você. E agora tá chegando moda. Tá chegando modão.
1: Ei, já fizemos gente chorar demais com essa moda nossa, hein?

marimba. Ótimo domingo pra você. Que maravilha, amanhã às 4 vou estar com você acordando o galo das 4 às 6 da manhã com o melhor, com o fino da música sertaneja, raiz pra você. Agora são 15 horas mais 50 minutos do seu domingão. Vai mandando o zap, vai participando, porque aqui é só moda.

0: Que domingão!
1: Tem quem aguenta?
0: Não.
1: Tem quem aguenta em negócio?
0: Não, meu filho, os modão de domingão não tem quem aguenta. Cê tá louco? E nós? Tá partindo nessa.
2: Boteco!
0: Agradecendo a todos pelo imenso carinho. Que domingão, que domingaço, que domingo maravilhoso. Eu volto amanhã às 4 da madruga acordando o galo. E depois, às 4 da tarde, com o Boteco do Peruca. Segue nós lá no Instagram, beleza? @renato.peruca.rádio. Show de bola, maravilha. E ó, o negócio é o seguinte, hein? 10 e 10 é 20. Um abraço e tudo de bom.
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2: Cobra FM, a hora certa, pontualmente 4 horas.

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0: aqui.
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2: 107.1. 4 horas e 31 minutos.

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0: firme, hein?
1: 107.1. 4 horas e 50 minutos, faltando 10 minutos para

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2: 4 horas e 56 minutos.

0: Conferindo a hora, 5:01. 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

0: Hora certa, 5:30, 5:30. 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
2: Essa é pesada, hein?

Acertando 5:51. 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
2: Cobra FM informando a hora certa, pontualmente 6 horas.

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0: Acertando o seu relógio. Agora 6:50. 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
1: Paula Fernandes.

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2: 7 horas e 31 minutos.

7 horas e 37 minutos.

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2: 107.1. 8 horas e 32 minutos.

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0: 9 e 2.
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